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0: Obrigado, ao artista mais carismático do Brasil.
1: Obrigado, Eduardo Costa.
0: Leonardo.
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Olá, meus amigos, bom dia! Estamos aqui na apresentação do programa Viola Versa Canção, na apresentação do poeta Chico Dias e na mesa de som Célio Reis. Estamos aqui para divulgar a cultura, para tocar o que é bom. Só tem coisa boa aí na internet, dos colegas, né? Agradecendo já, mais uma vez, a presença do poeta Pedro Lourenço ontem, cantamos uma cestilha boa. Fernando, mais tarde eu vou mandar pra você a cestilha. Você gostou muito, vou mandar, viu? Quem quiser, quem pedir, eu tô mandando. E amanhã nós vamos tocar, Célio Vaz, uma canção que Miguel Bezerra mandou aqui, o poeta Miguel Bezerra, uma canção falando de mãe. Nós vamos mandar amanhã pra você tocar aí também, tá bom? Vamos iniciar, enquanto Célio prepara ali as cestilhas pra gente tocar, dos colegas. 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Bom dia, Kátia. Bom dia, Maria Rita, aí na Cachoeirinha. Qualquer notícia pode mandar lá pra cá, Maria Rita. Seu Zezinho Zé Pedro, muito obrigado, se bem encomenda. Mas eu tô com saudade do senhor, nunca mais vi o senhor, viu? Nós estamos por aqui. No dia 5 de setembro. Dia 5 de setembro. Olhar que esse calendário tá com a bicha minha. Dia 5 de setembro nós vamos estar lá no Bairro Gracinha Zambi. Eu tô anunciando só para avisar mesmo, mas é pouca gente que aparece por lá, mas quem aparece é gente boa. Dia 5 de setembro estaremos lá a partir de 9 horas da manhã, Chico Dias e Pedro Lourenço. Eu canto com Pedro Lourenço lá porque Pedro Lourenço canta muita canção, toca bem e é um cabo sem banca, sabe? Se tiver uma pessoa ele canta, se tiver 10 ele canta, é assim mesmo, viu? E no dia 6 vai ser lá no Sítio Cumbre, essa é com Zé Monteiro, no Sítio Cumbre é na parte da noite, dia 6 é um domingo, dia 6 de setembro, tá certo? Dia 18 de setembro é a cantoria de João Bosco. João Bosco tem a honra de convidar os amigos, também eu tô pedindo a meus amigos, aqueles que têm atenção a mim, mesmo que não precise, que deve passar sem cantoria, mas que têm atenção a mim, gostam da minha pessoa. E de Paulo Nascimento também, venha passar um pedaço da noite lá. Se ele vai descansar, aí vai, viu, João Bosco? Se ele não fizer que ele fez com o Xuxa, que o Xuxa tirou água de 300 cocos e ele foi e não foi lá, aí sabe o que o Xuxa fez? Deu, banhou um garrote lá com a água que você não foi pra tomar, viu? Alô, Xuxa, bom dia, Xuxa, bom dia a todos os amigos aí lá no Sítio Varrelo. Pois é, dia 18, ali no Alto Santa Teresa, na rua Cito Luiz, chegando no Alto Santa Teresa, procurando o bairro João Bosco, todo mundo sabe onde é. É um bar reservado, com um ambiente muito familiar, muito gostoso, de moral, viu? João Bosco tem moral nas coisas dele também. E nós vamos lá, Paulo Nascimento, Chico Dias, dia 18 de setembro. Alô, Zerinha, alô, Maria, muito obrigado, estiveram na cantoria da gente. Nosso amigo Leandro, que trabalha com som aqui, pra todo mundo, pra prefeitura, pra banda, pra teve por lá também. É, rapaz, tem muita gente boa lá. É, a gente vai lembrando aos poucos, tá bom? Agradecimento aí a Xuxa mais uma vez. Vamos trazer cantoria, Célio, vai, a gente volta já.

Muito bem, ouvimos aí a dupla Zé Monteiro e Damião da Silva, lá das Caraúbas, Rio Grande do Norte. Eita, poeta Neto Bezerra, tá em Fortaleza, mas rapaz, você é pra frente, foi trabalhar em Fortaleza, rapaz. Coisa boa, né? Alô, poeta Francisco André de Natal também, um bom dia. Um bom dia, poeta Miguel Bezerra, lá em Nova Iguaçu, Rio de Janeiro. Poeta Gilmar de Souza, lá em Manaus. Demais poetas que estiveram ouvindo a gente. Célio Vaz, prepara aí canção pra gente tocar. É, menino, hoje é quarta-feira. Quarta-feira. Não é quarta-feira de cinza não, viu, Célio Vaz? É quarta-feira, dia 5 de agosto. Vou cantar aqui uma canção ao vivo e dedicar aos amigos. Vou gravar aqui pra mandar pra nossa amiga Ednei lá em Rafael Gordeiro. Ouvindo a gente, ela sempre pede, nem sempre dá pra gente gravar. Eu não toco muito bem não, mas vou fazer aqui uma alergia aqui, viu? Fernando de Fátima, da Cachoeira, muito bom dia. Fernando, casal, Fernando de Fátima, a mãe de Dona Fátima, Dona Maria. Aí na Cachoeira, todos os filhos e filhas do casal Fernando de Fátima. Os meninos do Forró de Brincadeira, né? E também seu Chico Rocha, lá no sítio Carvão de Pereiro. Alô, seu Chico Rocha, bom dia, seu Chico. Seu Chico Baiano aí no Melo, Chico Xavier também aí no Melo e Dona Lúcia, bom dia, viu? Aí eu vou pesquisar de quem é essa canção, que eu não sei, não tá anotado aqui, eu não lembro. Depois eu vou dizer, viu? Cabocla do meu sertão, quem vai cantar é Chico Dias. Alô, meu amigo João Bosco, mais uma vez, muito bom dia aí no Alto Santa Teresa. E também seu Raimundo, bem-vindo na Lagoa dos Milhões, né? E demais amigos, eu já falei tudo em já, tá bom? Cabocla do meu sertão, canta Chico Dias.

Cabocla do Meu Sertão, você acabou de ouvir com o poeta Chico Dias aqui na Difusora de São Miguel AM. Vamos dedicar aos amigos aí da região de Pereiro, dedicar ao nosso amigo Damião lá no Baixinho de Silvestre. Rapaz, se olha aqui, nosso amigo Francisco também tem cantoria. Deixa eu olhar aqui, eu prometi, prometendo tem que fazer, né? Deixa eu olhar aqui. Nosso amigo Francisco. Francisco Torres, né? Francisco Torres tá convidando os amigos para uma grande cantoria, né? Uma grande cantoria aí no, na lanchonete Três Corações, dia 22 de agosto, com Lourival Pereira e Antônio Hélio. E lá no nosso amigo Damião, no Baixinho de Silvestre, essa cantoria vai ser dia 20 de agosto, com Lucinha Saraiva e Paulo Nascimento, tá certo? Tá dado o recado dos colegas. 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Ô, compadre, vamos trazer o apoio cultural aí, meu filho. A gente volta já.

0: 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Um bom dia especial para meus amigos, o vereador Tenente Rogério, vereador atuante na Câmara Municipal de São Miguel. Poeta Gilmar de Souza, ele que é de Coronel João Pessoa e mora há mais de 40 anos na cidade de Manaus, capital do Amazonas. Bom dia, poeta Gilmar de Souza, nosso grande parceiro. Manuel Freire e Dona Raimunda, no sítio Chapada do Dr. Severiano. Elita e Zé Dativo, na Serrinha dos Marinheiros. Antônio Agostinho e Fábio, na Serrinha dos Marinheiros. Doutor Nivaldo Moreno e Gorete, em Coronel João Pessoa. Xuxa, no Varrelo. Davi, na sua grande mercearia, aí no sítio Varrelo. Bom dia para Davi, para seus clientes e amigos. Zé Nogueira e Maria Rita, minha grande parceira Maria Rita, aí na Cachoeirinha de São Miguel. Meu amigo João Bosco, no Alto Santa Teresa, no seu bar, um bar bem organizado na rua Cicero Luiz. Faça uma visita e comprova o que estamos anunciando. Bom dia, João Bosco. Bom dia para meu amigo Raimundo Bem-vindo e seu filho Tiago, na Lagoa dos Milhões. Zezinho de Zé Pedro, no sítio Burões, de São Miguel. Bom dia para todos os amigos e amigas, comerciantes, de modo geral. 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
1: É isso aí, ouvimos Apoio Cultural. Muito obrigado a todos vocês, muita gratidão a vocês que estão me ajudando, vocês que estão fazendo parte do programa da gente. Muito obrigado, que Deus abençoe vocês com muito mais, com saúde e paz também, tá bom? Bom dia ao poeta Chico Dias, de Afab. Chico Dias está em casa, tá se recuperando, graças a Deus, né? Alô, Elita, Luzé Dativo, viu? Domingo eu passo por aí, hoje, sábado ou domingo, tá bom? Vamos. Alô, Elita, Luzé Dativo, viu? Domingo eu passo por aí, hoje, sábado ou domingo, tá bom?

Eu esqueci aqui o nome do sítio. Depois eu vou avisar, viu? Tá bom? Vamos mandar um abraço ao poeta Milton Rodrigues aí na cidade de Encanto. Tá ouvindo a gente todos os dias também, tá certo, minha gente? A vocês todos, gratidão. Muito obrigado pela audiência. Vamos trazer aí a canção até o final do programa. Depois vem Tono Oliveira. E amanhã estaremos aqui de volta, se Deus quiser, a partir das 6h30. Até amanhã.

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2: Olha aí, gente, agora exatamente 7 horas na cidade. Bom dia, né? A você que tá aí do outro lado já chegando, mandando a sua mensagem, já está ouvindo, aonde quer que você esteja, aqui em toda a região, através da frequência 1370, né? Bom dia, uma ótima quarta-feira. Hoje, quarto, né? Já é meio de semana, dia 5 de agosto de 2026. Bom dia, a partir de agora eu conto com você. E você que está aí do outro lado, a você que está ouvindo também através do Radiosnet em qualquer parte, onde quer que você esteja, meu muitíssimo obrigado. A partir de agora, o programa da manhã só está começando. Vamos trazer muita música boa, a sua participação, horóscopo do dia, informação e muito mais, ok? A partir desse momento, conto com a sua grande e honrosa audiência de sempre, né? Pessoal que nos escuta, que manda mensagens, que fica do outro lado aí ouvindo a gente. Meu muitíssimo obrigado. A partir de agora, o programa da manhã só está começando, né? A você chegando, a você que está ouvindo, meu abraço. Muito obrigado mesmo. Que esta quarta-feira seja um dia de muitas bênçãos e realizações e que Deus continue guiando aí, né, a vida de cada um, sempre trazendo muitas coisas boas, né? Muita felicidade e saúde também. E para você, aniversariante de hoje, parabéns também, né? Muitas bênçãos, muitos anos de vida com muita saúde, paz e prosperidade. Ótima quarta-feira. O programa da manhã só está começando. Bom dia, bom dia.

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1: Olha aí, 7:08. 7:08 aí, começando bem, né? Banda Encantos e também Zé Felipe e Ana Castela. Bom dia, né? A você que já está na sintonia nesta manhã de quarta-feira, 5 de agosto de 2026. Vamos mandar aqui um bom dia para a galera que já está chegando e mandando mensagens, né? Alzileide do Sítio Açu, de seu Zezinho, lá nos Purões, também já mandou mensagem aqui pra gente. Brigadão. Dona Socorro da Lagoa Nova, Francisco de Abdias, né? Francisco de Abdias, lá em Natal, ouvindo a gente. Grande Jeremias, lá em Coronel João Pessoa. Valeu, valeu e muito obrigado. Ainda mandando aqui alusão para Dona Lindalva Lima, da Lagoa dos Marinheiros. Elza Nogueira, da Lagoa Nova, né? Também já mandou mensagem. Seu Chico Barbosa, lá em Jaguaribe. Alzeni, lá do São Severino. É, nossa amiga Suzana Carvalho, em Coronel João Pessoa. Também Dona Zeta e Sérgio, lá do São Pedro. Essa galera é boa, né? Mandando mensagem aí pra gente, já chegando, ouvindo aqui o nosso programa nesta manhã de quarta-feira, né? Bom dia a todos, onde quer que você esteja. Meu amigo Chiquinho, lá da Mata também, né? Tá ouvindo, valeu, meu amigo, bom dia. Vamos trazer agora o presente diário, um devocional para aqueles que buscam a Deus. A mensagem bíblica para esta quarta-feira, né? Para você que acompanha Presente Diário. Bom dia!
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3: Hoje é dia 5 de agosto e o título, Em Casa. Leitura bíblica em Marcos, capítulo 10, versículos de 13 a 16. E o destaque, Marcos 10, verso 16. Em seguida, Jesus tomou as crianças nos braços, impôs-lhes as mãos e as abençoou. Em uma das igrejas que frequentei, houve uma época em que todos os domingos, durante a escola bíblica, uma família era apresentada para que houvesse mais interação entre os irmãos. Em certa ocasião, foram apresentados um jovem casal, suas duas filhas pequenas e outra que estava a caminho. Enquanto os pais respondiam às perguntas de praxe, profissão, comidas e livros preferidos, como conheceram a igreja, etc., a menor, no auge dos seus 3 anos, rodopiava na frente de todos. Os genitores tentavam, em vão, administrar a situação, mas a menina se sentia em casa. Ela cantou, dançou, caiu e se levantou, tudo sem perder o sorriso e a alegria. Eu a observava encantada e pensava como seria bom se sentíssemos esse mesmo entusiasmo ao estar na casa do Pai. Talvez por isso Jesus tenha falado que deveríamos nos espelhar nas crianças. Imagino que, naquele momento, ele estivesse se divertindo com a criançada que corria e brincava à sua volta, e seu coração tivesse se enchido de ternura e amor por elas. E vendo a simplicidade dos pequenos, nos mostrou que é assim que precisamos nos achegar a Ele, sem medo e sem reservas, com a mesma confiança que a criança procura seu pai terreno para pedir algo, chorar por algum machucado ou se aninhar por um medo qualquer. Infelizmente, podemos sempre observar a festa daqueles que não têm o privilégio de conviver com Cristo e com os irmãos de fé. São os que preferem rodopiar e se alegrar na celebração das ruas, onde a felicidade é momentânea e passageira. Estar na casa do Pai traz conforto ao coração, paz para os dias maus e bons, alegria para a alma e acolhimento, enquanto fora há desilusão. Que possamos ensinar nossas crianças desde cedo a terem prazer em ir à igreja, para que o barulho do mundo nunca se torne convidativo e as leve a esquecer a genuína alegria que é estarem firmes e satisfeitas na casa do Senhor. Jesus abençoou as crianças e Ele abençoou os adultos quando, com sinceridade, se alegram com sua companhia. Esse foi o nosso presente diário. 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
1: Aí, presente diário, um devocional para aqueles que buscam a Deus. A mensagem bíblica para hoje, né? Para você refletir aí sobre, né, a Bíblia Sagrada. Tá aí, bom dia, bom dia. Já são 7h13, daqui a pouquinho, 7h14 agora passando, é rapidez, né? Os segundos, 60 segundos diminuiu para 50 ou para 40. Valeu, né? Obrigado mesmo. Célio, você prepara a estrada da vida com o milionário José Rico, né? Para o meu amigo Francisco de Abdias lá em Natal. E também você prepara aí, me ajuda Deus, com Silvan Santos, para seu JB, seu José Benoni, lá em Águas Lindas de Goiás. Tá ouvindo a gente? Ele mandou cedo hoje, viu? Ele acordou cedo para tirar o leite. Vamos lá. Meu amigo Francisco de Abdias, bom dia, meu amigo.
4: Bom dia, Tom Oliveira, bom dia para todos vocês aí, para a Difusora de São Miguel, com os filhos, Célio Vaz, todos vocês aí, um bom dia. É, para essa uma música aí para mim hoje, Milionário José Rico, Estrada da Vida. Vai para Dona Socorro Lagoa Nova, Lúcia ali em São Severino, Alzeni de São Severino, seu filho Barbosa, João Garibe, família. João de Deus, Dona Leopoldina, lá no Cita Agreste, todos que estiverem na escuta, saúde e paz para todos aí, Deus abençoe. Bom dia, passa aí essa música do Milionário José Rico, vou ficar na escuta, viu?
1: Beleza, meu amigo. Mando já, bom dia pra você. Maria de Lino, minha amiga, lá em Coronel João Pessoa. Nosso amigo Pedro, lá de Brejo do Cruz, né? Também ouvindo a gente. E o nosso amigo Eliésio Cunha, também lá de Brejo do Cruz, ouvindo a gente aí. Valeu, muito obrigado aí pela audiência também, através do Rádios Net, né? Bom dia, seu JB, seu José Benoni.
5: Bom dia, meu caro Oliveira. Bom dia, meu amigo Célio Vaz. Esse que vem fala é JB. Célio, me prepara o hino que tem como título Me Ajuda Deus, com o cantor Silvan Santos mesmo. Esse louvor é para você, que é um sonoplasta muito eficiente. É para meu amigo Tô Oliveira, que é um locutor. Vai para neta, minha irmã na cidade de Incan, vai para Helena, minha sobrinha. Vai para meus parentes ali na Vila Crioulas, vai para Isabela de Majorque do Dia, vai para Esma Sabino, vai para Eugênio, passou em próxima rádio, vai para Baixinho do Relógio, vai para meus amigos e minhas amigas de Coronel João Pessoa. Vai para meu amigo João de Deus, a Magretinha, a Nona Leopoldina, enfim, né? Para todos que estão na escola do processo de acepção de ouvinte morreu. Ok? Tem uma quinta-feira supravessa no nome de Jesus, o homem é bom.
1: Valeu, seu JB, uma quarta-feira bem legal, bem boa mesmo, né? Para todo mundo. Valeu, obrigado. É o nosso amigo José Newton, tá lá em São Paulo, já também de Bituca, né? Ouvindo a gente igual a Fabiana Souza, fica só de Bituca lá. Só ouvindo aqui o nosso programa, né? Muito obrigado. Já são 7h17. Daqui a pouquinho tem previsões astrológicas para você. Ótima quarta, bom dia!

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17: É isso aí, de volta, né? 7h36, já vamos trazer aí as primeiras previsões astrológicas para esta quarta-feira, beleza? Mandar aqui uma alusão também para nosso amigo, né, que tá ouvindo a gente, tá mandando mensagem aqui para nós, né? O grande José Nilton, lá em São Paulo, né? Obrigado aí, meu amigo, pela audiência de sempre, né? Seu Zezinho lá nos porões, Gabriela, ouvindo a gente, valendo, né? Ouvindo a gente lá na José Cesário, meu amigo. Isso mesmo. Tá valendo, né? Obrigado aí pela sua audiência. Show de bola. Ainda Elisângela, nossa amiga lá da Serrinha dos Marinheiros, né? Obrigado mesmo. E também nossa amiga Antônia da José Ferreira Sobrinho tá ouvindo a gente. Vamos lá, né? Vamos atender aqui mais dois pedidos que hoje está chegando para valer. Para a gente já trazer as primeiras previsões. Sérgio, você prepara aí para a nossa amiga Alzeni, lá do São Severino. Amado Batista, igualzinho a você, né? Essa música é legal, né? Que ele canta lá com aquele cadeirante, né? E também vamos trazer Giliardi, Do Jeito Que Você Deixou, para o nosso amigo seu Chico Barbosa, lá em Jaguaribe, tá ouvindo a gente também, né? Bom dia, muito obrigado pela audiência. Vamos lá. Bom dia, minha amiga Alzeni.
18: Oi, Tony, bom dia. Tony, hoje eu queria ouvir com Amado Batista, igualzinho a você, para oferecer para meus filhos, para Lucinha Lins, para Alzilei, com Madilene no Citaçude, para uma minha irmã na Rua José Ferreira, para todas minhas irmãs no São Severino, para Chico Barbosa em Jaguaribe, Chico de Abadia em Natal, Seu João de Deus, Dona Leopoldina no Agreste, Dona Socorro da Lagoa Nova, para Telismar na Lagoa.
17: Pronto.
18: Para você, para Celinho, tenha um bom dia. Fica com Deus.
17: Bom dia, minha amiga. Valeu.
19: Oi, Tony Oliveira. Bom dia, Tony.
17: Bom dia, seu Chico.
19: Celinho Vaz. Bom dia a todos que estão ouvindo o programa Difusor, o Povo no Rádio. Tony, hoje eu quero ouvir com Giliardi, Do Jeito Que Você Deixou. Quero oferecer essa música para meus dois filhos que estão aqui comigo em Jaguaribe, para o Felipe, para Ana Flávia, para seu Chico de Abdias lá em Natal, para seu João de Deus e Dona Leopoldina e Rafaela aí no Agreste de Cima, para Dona Lúcia Lins e Alzeni aí no São Severino, para seu Chico Baiano aí do Melo, para Dona Socorro na Lagoa Nova e a irmã dela Lourdes, e para o meu amigo Agostinho Filho, e para você também, Tony. Tenha um bom dia, Tony.
17: Valeu, seu Chico Barbosa, lá em Jaguaribe, né? Nosso amigo ouvinte assíduo, sempre ouvindo a gente também. Muito obrigado. Valeu, valeu. Vai ouvir essa música belíssima, né? Do grande cantor potiguar Giliardi. 7h39. Eu volto já com as primeiras previsões para você. Bom dia!

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1: Isso aí, né? Estamos de volta aqui. Bom dia, vamos lá, né? Continuando, já são 7h46. Socorro lá da Timbaúba, daqui a pouquinho eu mando uma música legal pra você, viu? Obrigado aí pela audiência, pessoal que manda mensagem, né? Também de texto pra gente. É, Lena Costureira lá da 13 também, né? Eu não gosto de soltar a voz, não. Só manda texto e gosta de ouvir, né? Mas tá valendo, minha amiga. Vamos trazer agora as primeiras previsões astrológicas para esta quarta-feira, né? Dia 5 de agosto de 2026. Vamos trazer as primeiríssimas de hoje. Áries, Touro e Gêmeos. Para você que acompanha o horóscopo do dia.
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1: É isso aí, alô você de Áries. Ariano, Ariana, de 21 do 3 a 20 do 4. Revise as finanças. Será um bom momento para rever gastos, encerrar uma despesa que não faz mais sentido e organizar o orçamento com calma. Um convite especial ou projeto de grupo poderá pesar no bolso. Avalie antes de assumir. No amor e no lazer, a vontade de aproveitar será grande, mas a conta precisa saber ou caber no orçamento, viu? É, meu amigo, tem que caber, senão não dá certo. Valorize o que você já tem, ok, meu amigo de Áries, minha amiga? Bom dia! Alô, você de Touro, taurino, taurina, de 21 do 4 a 20 do 5. Com a lua em seu signo, a sensibilidade estará amplificada e vai trazer clareza sobre o que você realmente precisa. Solte aí um peso e reveja uma proposta antiga. Isso mesmo. O desafio será conciliar os assuntos da casa e da família com as demandas da carreira. Evite decisões do calor do momento. Cuide da sua imagem e do seu corpo. Um limite bem colocado vai trazer um grande alívio. Ok, você de Touro, bom dia e boas vibrações. Alô, você de Gêmeos, de 21 do 5 a 20 do 6. Alô, Gêmeos, o dia pedirá momentos de recolhimento entre uma conversa e outra. Será um bom momento para finalizar pendências em vez de abrir novas frentes. Compromissos, mensagens e deslocamentos irão colaborar um pouco mais na concentração. Repense um plano de estudo ou de viagem. Valerá evitar discussões desnecessárias. Confiar na intuição e preservar a sua energia hoje está em alta. Ok, você de Gêmeos? Bom dia e boas vibrações aí, né? Para todos que acompanham o horóscopo do dia. Daqui a pouco, logo mais, tem Câncer, Leão e Virgem. Tá aí, mandando um alôzão, um bom dia. Para meu amigo Luiz Cláudio, tá lá em Brasília, né? Ouvindo aí o nosso programa, através do Rádios Net. Grande Luiz Cláudio é ouvinte assíduo aí de todos os dias. Vamos lá, né? Vamos atender aqui minha amiga Elza, da Lagoa Nova, que está ouvindo a gente, querendo ouvir Célio TT Espíndola, Escrito nas Estrelas. Essa daí é das antigas mesmo, hein? Minha amiga Francisca, lá do Retiro, bom dia. Também ouvindo aqui o nosso programa. E Dona Lindalva Lima, da Lagoa dos Marinheiros, querendo ouvir Rei Vaqueiro. Uma saudade reprimida. Ave Maria. É o nome da música, né, Dona Lindalva? Bom dia e muito obrigado aí pela audiência. Show de bola. Vamos lá.
2: Tony, bom dia. Passe pra mim, TT Espíndola, Escrito nas Estrelas.
1: Pronto, minha amiga.
3: Bom dia, Tony. Passe pra mim aquela música Saudade Reprimida com o Rei Vaqueiro. Pra mim curtir, pra toda a minha família. Ofereço pra Veronese, pra Lucinha Lins, pra todos que estiver na escuta. Então, bom dia e fica com Deus.
1: Pronto, beleza. Valeu, valeu, né? Muito obrigado aí pela sua companhia, pela sua audiência. Show de bola. Pessoal que participa, né? Manda mensagens. Valeu, valeu. Todo mundo aí. Minha amiga que está sempre ouvindo a gente, Maria de Lino, lá em Coronel, também já está ouvindo. Aldeci, nossa amiga do Riacho Fundo. Beleza, minha amiga. Bom dia e muito obrigado aí pela audiência de sempre, né? Pessoal que escuta a gente todos os dias e participa também, né? Ouvinte assíduo. Já são 7h51. Daqui a pouquinho tem mais previsões, tem notícia, informação aí para você que acompanha e gosta de ouvir essas músicas, né? Que música boa. O pessoal só pede música boa de qualidade, né? Daqui a pouquinho tem informação também, né? Para você ficar sabendo das coisas. Valeu, grande Vinícius e nosso amigo Neguinho Café. Estão ouvindo a gente por lá. Muito obrigado mesmo. 7h52. Uma ótima quarta-feira para você. Bom dia, bom dia. Música pedida é música tocada.

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1: Olha aí, 8 horas e 1 minuto. Aí você ouviu essa música boa, né? Das antigas. Tetê Espíndola. Escrito nas estrelas. Aí, né? Obrigado pela audiência e pela sintonia. Minha amiga Elza da Lagoa Nova ouvindo a gente, sintonizando aqui o nosso programa, né? Vamos lá, para você que acompanha, vamos trazer umas duas notícias aí, Célio, para deixar o ouvinte informado também, né? Aqui dentro do nosso programa, vamos trazer umas duas notícias aí para repassar para o ouvinte, né? Que também fica ouvindo as músicas e querendo também saber de informações, né? De notícias. Vamos lá, né? Bom dia e muito obrigado aí pela audiência. Notícias. Olha só, é hora de notícias aqui dentro do programa Difusor o Povo no Rádio. Beleza. Olha só, vamos aqui trazendo essa, ó. O presidente Lula, né? O presidente Lula, é Luiz Inácio Lula da Silva, do PT, que é candidato à reeleição, né?

para terça-feira, dia 14. E não há até nova data marcada. Segundo informações divulgadas pelo Poder 360, Lula também avalia a participação em debates eleitorais caso a caso. O adversário do presidente na disputa também foi com a sabatina, marcada para o dia 10 de agosto, mas ainda não começa. A série de entrevistas começa nesta quarta-feira, hoje dia 5, e será conduzida pelas jornalistas Andréia Sade e Netuza Neri. Também foram convidados os candidatos Renan Santos, do Missão, Romeu Zema, do Novo, e Ronaldo Caiado, do PSD, que tem participação prevista ao longo desta semana. Tá aí, né? O presidente Lula disse que não vai participar, e ele avalia se vai participar ainda dos debates. Isso mesmo. Olha só. E falando aqui a nível nacional ainda, né? Olha só. O vice de Flávio está entre Michele Bolsonaro, Rogério Marinho e Priscila Costa, que é vereadora de Fortaleza, né? O senador Flávio Bolsonaro convocou uma coletiva de imprensa para logo mais às 11 horas, a fim de anunciar quem será o ou a vice em sua chapa ao Palácio do Planalto. A Aliados, o coordenador-geral da campanha de Flávio, o senador Rogério Marinho, afirmou que a escolha está entre três nomes e que o martelo será batido por volta das 10 horas de hoje e a entrevista coletiva às 11. Segundo apurou a coluna de Igor Gadelha, do Metrópolis, os três cotados para a vice de Flávio são o próprio Rogério Marinho, que é senador pelo Rio Grande do Norte, a ex-primeira-dama Michele Bolsonaro ou então a vereadora de Fortaleza Priscila Costa. Entre os caciques de partidos do Centrão, a principal aposta é de que o escolhido deverá ser Rogério Marinho mesmo. O senador nunca escondeu de aliados o seu desejo de ser o vice de Flávio e que tem trânsito livre aí entre várias áreas, né, políticas, várias correntes, inclusive aí com, né, empresários e tudo mais. Vamos aguardar, né? Lá para as 11 horas deve sair quem é que vai ser o vice, né? Porque o prazo é até hoje, meu amigo, até meia-noite. Tem que arrochar aí o negócio. O negócio tá pegando fogo. Vamos lá. Célio, você prepara aí. José Augusto, minha história não. Que é isso, mano? Aguenta coração para nossa amiga Lena Costureira, lá da 13, né? Tá ouvindo a gente. É. E Fábio Júnior, pareço um menino. Essa daí é boa. Para Socorro, lá da Timbaúba. Socorro Ferreira, a galega dos olhos verdes, que escuta a gente direto, viu? Faz muitos janeiros e carnavais que ela é ouvinte da gente, né? Pessoal da Timbaúba aí, muito obrigado mesmo. Nosso amigo Mauro Pinto, né? Lá do Bar da Curva. É, meu amigo. Lá do Bar da Curva. Obrigado aí pela sua audiência. O pessoal que escuta a gente. Nosso amigo Zezinho, né? É, o Zezinho Freitas, mandando aqui uma alusão para toda a galera. Bom dia, meu amigo. Vamos já tocar uma boa para você aí. Pessoal do Mercadinho de Adailton, né? O pessoal que escuta a gente lá no Jacó também, né? Pessoal escutando a gente em qualquer parte aí. Muitíssimo obrigado pela sua audiência e pela sua companhia. É isso mesmo. Hoje é quarta-feira, meu amigo. Meio de semana já, viu? É. Tá pensando que é brincadeira? Vamos lá. Já são 8:06. Graciane e Dona Maria, lá na Cachoeirinha. Muito obrigado. E seu Luiz Lopes também, viu? Lá escuta direto. Valeu, valeu. Muito obrigado aí pela audiência de sempre. 8:06. Bom dia. Música pedida é música tocada.

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10: Olha aí, estamos de volta. Já são 8:21. Já já tem mais três previsões, né? Para você que acompanha o horóscopo do dia, muito obrigado aí pela sua audiência e pela sua companhia de sempre, né? Vamos já atender aqui, vamos dar um recadinho aqui pra gente já atender mais pedidos musicais, né? E a gente voltar com o horóscopo do dia, né? Bom dia, nossa amiga, né? Que está ouvindo a gente, né? Zefinha, lá no Cedro. Obrigado aí, Zefinha. É, seus pais, seu Francisco e dona Francisca, ouvindo a gente aí, seu esposo Gênesis, toda a galera, né? O pessoal que escuta a gente aí todos os dias, pessoal que... Dona Laíde da Aba também, né? Olha só, temos aqui um convite missa, né? Vamos lá. Convite missa de 3 anos de saudades. Os familiares de Gilberto Barbosa convida a todos para a missa de 3 anos de saudades, que será celebrada domingo, dia 9 de agosto, às 16h, 16h, e será na Igreja de Nossa Senhora das Dores, na Santa Cruz da Serra. A família, desde já, agradece a todos que comparecerem. Aí noticiamos o convite missa de 3 anos de saudade de Gilberto Barbosa. A família convida a todos para esta missa, que será domingo, dia 9 de agosto, às 16h, 16h, e será na Igreja de Nossa Senhora das Dores, na Santa Cruz da Serra. A família agradece a todos que comparecerem. Tá aí, né? Bom dia. 8:23. Rafaela Chaves. Tá valendo, né? Tá mais sumida do que dinheiro na carteira. Seu João de Deus, Madonna Leopoldina sempre aparece, né? Mas tá valendo aí. Obrigado mesmo pela audiência. Minha amiga Rafaela é ouvinte também de muitos janeiros e carnavais. Valeu demais. Vamos atender aqui, Célia. Seu Zezinho, você prepara um domado Edilson aí? E minha amiga Alzileide do Sítio Açude, querendo vir, ó, Aldaí Playboy. Aldaí Playboy fez um sucesso danado, mas o homem sumiu. Tá aí, né? Vamos lá. Bom dia, seu Zezinho.
11: É mesmo, já estamos aqui na luta e na escuta, viu? Um bom dia para o compadre Luiz Justino, Francisco Dias, Lúcia Lins, Manuel Bandeira, Pedrinho Paulinho, João de Deus e família. Marconde e a todos, e você também, viu? Beleza, beleza. Bom dia, meu filho.
10: Valeu, seu Zezinho, bom dia.
12: Oi, Tony, bom dia. Como você está, meu querido? Tudo na santa paz de Deus.
10: Beleza,
12: estou bem,
10: né?
12: Graças a Deus. Tony, passa qualquer música de Aldair Playboy. Ofereço a você, a Yulena, Lucinha Lins, a Francisco de Abidia, comadre Lúcia, compadre Josimar, Lúcio, João, Damiana, Mariana, João Paulo, Liu, Daniel, Caroline, Rejane, Lucinha Lins, Alzeni, Antônia, Alaide, Veronete, seu Manuel Bandeira, Tica de Badu, Dona Socorro na Lagoa Nova, seu João de Deus, Dona Leopoldina, o pessoal do Mercadinho Barros e a todos que estiver na escuta. Tenham uma excelente e abençoada quarta-feira.
10: Beleza. Tá aí. Bom dia, minha amiga Alcileide, todo o pessoal aí do Sítio Açude, né? É, meu amigo Francisco Pintor, né? Damiana, Dona Leô, João Pedreiro, o pessoal lá que escuta a gente, né? Cristina, Juliana, é, o pessoal ali do Sítio Açude gosta de ouvir também a nossa programação, né? Muitíssimo obrigado mesmo pela audiência de sempre. Já são 8h26, vamos já, né? Trazer mais três previsões para você que acompanha, gosta de ouvir as previsões astrológicas e acompanhando aqui a gente com música, notícia, horóscopo, informação, a sua participação. Muita coisa boa, né? Amanhã todinha aqui, das 7 às 11, meu amigo. Valeu, valeu. Muito obrigado aí pela sua audiência. 8h26 ainda. Bom dia, bom dia.
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1: É isso aí, beleza. Bom dia, bom dia. 8h33 aí, você ouviu Amado Edilson, foi para seu Zezinho, né? Tá ouvindo a gente lá nos Purões, junto com o Paulinho, o Pedrinho, o pessoal, né? Ouvindo a gente lá. E também tivemos Aldaí Playboy, foi para nossa amiga Alzileide do Cito Açude. Muito obrigado aí pela audiência, minha amiga Alzileide. Agora vamos trazer mais três previsões astrológicas aqui dentro do nosso programa. Agora vamos trazer e Virgem aí para você, né? Horóscopo do dia aqui dentro do nosso programa. Vamos lá.
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1: É isso aí, alô você de câncer, canceriano, canceriana de 21/6 a 22/7. Amizades e atividades de grupo estarão em destaque. Valerá dar atenção às finanças compartilhadas, rever uma dívida, ajustar acordos com parceiros e evitar promessas que você não poderá cumprir. Se um amigo pedir apoio, só dará para ajudar se não sobrecarregar o seu orçamento. Proteja o seu dinheiro, meu amigo. Pense a longo prazo e na construção do futuro. Ok, canceriano, canceriana, bom dia. Alô, você de Leão, leonino, leonina, de 23/7 a 22/8. Olha só, carreira e imagem profissional estarão em destaque hoje. O dia pedirá equilíbrio entre o que você quer mostrar e as expectativas dos outros. Uma cobrança poderá chegar. Aproveite aí para revisar metas em vez de forçar resultados. Nas parcerias, ouça antes de responder. É, meu amigo, a generosidade irá abrir portas. Escolha bem onde investir e também a sua energia. A popularidade está em alta, você de Leão. Alô, você de Virgem, de 23/8 a 22/9. Virgem, é um bom momento para viajar, participar de eventos e brilhar publicamente. O dia vai favorecer conexões com pessoas de fora e reencontros com amizades especiais. Um longo ciclo chegará ao fim em breve. Aproveite esta fase para se fortalecer emocionalmente e fazer novas escolhas sábias. Uma proposta profissional poderá promover mudanças positivas em sua vida. Ok, você de Virgem? Bom dia e boas vibrações. Logo mais, daqui a pouco tem Libra, Escorpião e Sagitário. Ok? Beleza, né? Bom dia. Vamos lá, né? Vamos dar um recadinho aqui pra gente atender aqui o pessoal que manda mensagem de texto também, né? Vamos lá. Nossa amiga, né? Rafaela, ouvindo a gente lá no Agreste de Cima, né? Seu João de Deus, esse pessoal bom aí, Dona Leopoldina, todo mundo ouvindo aqui o nosso programa. Vamos atender aqui nossa amiga Maria de Fátima, lá de Venha Ver, nossa amiga, né? Vamos aqui atender a ela, que ela mandou mensagem aqui para Nita do Manel Vieira, nossa amiga. Já eu atendo, viu? Tá querendo ouvir, Célio? Maria de Fátima de Venha Ver, Zezé de Camargo e Luciano, no dia que saí de casa, para todos os seus filhos. Valeu, obrigado aí, Maria de Fátima, nossa amiga lá de Venha Ver, né? Ouvindo aqui o nosso programa, programa Difusor, o Povo no Rádio. 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Vamos lá. Vamos atender aqui também o nosso amigo, né? Que mandou mensagem aqui pra gente, o Zezinho Freitas, querendo ouvir, Célio, a viagem com roupa nova. Vamos atender esses de texto aqui que de áudio tem um bocado também. Vai dando certo aqui, né? Devagarzinho a gente vai atendendo todo mundo. Maria de Lourdes, minha amiga, lá da Estiva dos Grisóstomos, muito obrigado aí pela sua audiência de sempre, né? Pessoal bom que escuta aqui o programa Difusor, o Povo no Rádio. Zé Nilton tá só de bituca lá em São Paulo, viu? Tudo que a gente fala aqui, ele escuta por lá. É, mas tá valendo, né? Ouvinte assíduo, meu amigo Luiz Cláudio, homem é bom. Marido de Lino em Coronel, obrigado aí, minha amiga, pela audiência de sempre também, viu? Show de bola. Tá valendo demais, né? Também, deixa me ver aqui, o Dona Socorro da Lagoa Nova também, né? Daqui a pouco a gente vai atender ela. Todo mundo, né? A gente vai atendendo e vai mesclando aqui música com notícia, com horóscopo e com a participação, que dá tudo certo, meu amigo. Devagarzinho a gente chega lá. Já são 8h38. Aí, música pedida é música tocada. Bom dia pra você.

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1: Olha aí que música belíssima, né? Essa música aí é legal, né? A Viagem, Roupa Nova. Já são 8h45. Bom dia pra você, né? Daqui a pouquinho tem mais 3 previsões, logo mais, né? 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Show de bola, meu amigo. 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Valeu. Olha só, vou mandar aqui um alôzão para a Gilderlânia, nossa amiga Gilderlânia, tá ouvindo a gente lá no Retiro, muito obrigado aí, daqui a pouco a gente manda uma música para ela, né? Tá ouvindo aqui o nosso programa, é Difusor, o Povo no Rádio, mandar aqui um alôzão para a dona Zefinha Dantas. Célio, você prepara aí, boa noite com o Amado Batista, para a nossa amiga Grande Antônia, lá da José Ferreira Sobrinho. E copo de vinho com Leonardo para minha amiga Aldeci, lá do Riacho Fundo. Minha amiga Nita, tá ouvindo a gente? Bom dia, vamos lá. Bom dia, Antônia.
2: Olá, meu amigo, bom dia, Tony. Tô aqui aí, boa noite com o Amado Batista. Uhum. Esse aqui para meus filhos, para toda a minha família, para o pessoal lá do São Severino, para o Zeni, minha irmã lá no São Severino, para a Lucinha Lins lá também. Para os Lady Lene, para você, para Celinho, para todos os ouvintes, meu amigo, tenha um bom dia.
1: Valeu, bom dia.
3: Bom dia. Gostaria de você tocar aquela música de o Leonardo, Copo de Vinho, só para mim curtir e oferecer a todos vocês da rádio, que é um ótimo locutor.
1: Valeu, Aldeci.
3: Obrigado, boa quarta-feira.
1: Aldeci, nossa amiga lá do Riacho Fundo, bom dia, né? Muito obrigado pela sua audiência de sempre. Mandar aqui um alôzão para o nosso amigo Zé Xavier. Já tá no batente lá no Chabocão, ele está pegado lá, trabalhando e ouvindo a gente. Beleza, meu amigo, já a gente tá tendo vocês aí também. Grande Xavier, né? Sempre ouvindo a gente. Marielda, lá dos Purões, nossa amiga, que escuta também todos os dias o nosso programa aqui, né? Tá valendo demais. Francisca e Chiquinho, lá no Retiro. Muito obrigado aí pela sua audiência também, né? Pessoal todo aí ouvindo, participando com a gente. Já são 8h49. Lúcia, dona Lúcia, né, também ouvindo a gente lá no São João. Valeu, né? Muito obrigado aí pela audiência de sempre. Pessoal do São João, São Joaquim, Galinhas, pessoal que escuta a gente muito, né, por lá. São João dos Matias. Vamos lá. 8h49. Música pedida é música tocada. Bom dia.

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11: É isso aí, 97. Daqui a pouquinho tem mais 3 previsões astrológicas aqui no nosso programa, né? Bom dia, bom dia. Vamos atender aqui nossa amiga Nita lá do Manel Vieira, sabe? Ele tá querendo ouvir Pare com Zezé de Camargo e Luciano. E nossa amiga Maria de Lutz, lá da Estiva dos Grisóstomos, querendo ouvir uma de João Mineiro e Marciano, né? Bom dia, minhas amigas. Obrigado aí pela participação, pela audiência de sempre. Bom dia. Lanita, nossa amiga do Manel Vieira. Bom dia, bom dia.
12: Olá, Tony, bom dia. Tudo bem, Tony? Tony, eu quero que você passe a música do Zezé de Camargo e Luciano. Aquela música antiga que diz assim: Pare, até onde, até quando muda. O nome da música é Pare.
11: Isso.
12: Aquela música antiga.
11: Uhum.
12: Quero que você passe essa música. Quero oferecer a minha prima Leida, meu primo Luzimar. Ofereço a Miguel aqui, a Dedé. Ofereço Lúcia Lins, Dona Socorro da Lagoa Nova, Perdão dos Picolés, Piano Alto, e a todos aqui do Núcleo Manuel Vieira e a todos que estão ouvindo o programa. Bom dia.
11: Bom dia, minha amiga Nita. Valeu. E obrigado aí pela participação, né? Nita é ouvinte também de muitos janeiros e carnavais. Bom dia.
3: Bom dia, Antônio Oliveira. Aqui é Maria de Lourdes, sítio Estiva dos Lesócios. Passa uma música para mim aí de João Mineiro e Marciano. Ofereço para minhas colegas Madinha Helena, Selminha, Adriana, Elisângela, Aparecida, Terezinha, Iraniza, Finha Danta, para Neide, para Cleide, Poliana, para Marciana, para você, que é um ótimo locutor, para o Célio Vaz, para Agostinho Filho, para a mãe de Agostinho, para todos que estão na escuta, tá bom?
11: Ok.
3: Tenha um bom dia e uma ótima quarta-feira abençoada por Deus.
11: Para todos nós, né, minha amiga? Muito obrigado aí pela sintonia de sempre, né, pela audiência. Valeu demais e obrigado. Show de bola. Daqui a pouquinho tem mais três previsões para você, né? Para você que acompanha as previsões astrológicas, já já. Tem Libra, Escorpião e Sagitário. Bom dia, bom dia!

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1: É isso aí, vamos lá, estamos de volta, já são 9h18. Aí, João Mineiro e Marciano, essa música é belíssima, né? Cabe, escuta, escuta e não enjoa de escutar. Tá aí, bom dia, né? Obrigado aí, minha amiga Maria de Lourdes, pessoal da Estiva dos Grisóstomos, ouvindo aí o nosso programa Difusor, o Povo no Rádio. Agora sim, né? Vamos trazer mais três previsões astrológicas aqui dentro do nosso programa. Desta vez, Libra, Escorpião e Sagitário, né? Para você que acompanha aí as previsões astrológicas. Ok? Bom dia, bom dia!
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1: É hora do horóscopo do dia, vamos lá, né? Para você que acompanha aqui as previsões, vamos agora Libra, Escorpião e Sagitário. Vamos lá. Opa, deixa eu só atualizar aqui que esse site tem hora que... quer tirar a gente de tempo, mas vamos lá, mas dá certo, né? Diretamente do site Metrópolis, dos maiores portais de notícias do Brasil, né? Vamos lá, Libra, Escorpião e Sagitário. Alô, você de Libra, Libriano, Libriana, de 23/9 a 22/10. Olha só, assuntos financeiros compartilhados pedirão renegociação. É, será um bom momento para revisar contratos, acertar contas a dois e encerrar um compromisso. Amizades poderão trazer uma proposta interessante. Avalie com calma antes de aceitar. No amor, evite jogos de poder e escolha o diálogo. A diplomacia de sempre será a sua melhor ferramenta. Ok, você de Libra, bom dia. Alô, você de Escorpião, de 23/10 a 21/11. Alô, Escorpião, olha só. As relações serão ou terão o foco principal do dia. É, meu amigo. Um sócio, um cliente ou par poderá cobrar posicionamento e sua paciência será testada. Aproveite aí para rever um acordo e ajustar expectativas em vez de romper o relacionamento. Assuntos de família e de moradia também pedirão atenção hoje. Evite disputas de controle. Tente ser firme com serenidade. Ok, você de Escorpião, bom dia. Alô, você de Sagitário, né? Sagitariano, Sagitariana, de 22/11 a 21/12. A rotina pedirá organização e disciplina. Será um bom momento para ajustar a agenda com tempo para cuidar da saúde e finalizar tarefas acumuladas. O dia será bastante produtivo e revelador. Conversas e negociações poderão exigir mais cuidado com as palavras. Evite julgamento precipitado. Notícias de longe irão abrir portas no trabalho. Novas parcerias estão aí no seu radar. Ok, você de Sagitário, bom dia e boas vibrações. Logo mais, né? Daqui a pouco tem as últimas previsões. Capricórnio, Aquário e Peixes para você. Bom dia, bom dia. Vamos atender aqui esses aqui pra gente ir desafogando. Sérgio, você prepara aí, Borboleta Azul com Amado Batista. Minha amiga Elisângela lá da Serrinha dos Marinheiros está querendo ouvir, né? Borboleta Azul e Xavier querendo ouvir qualquer um do Amadão, aí dá certo mesmo, né? E Dona Maria Dantas lá do Cid Caeiras, parabenizando a sua irmã, querendo ouvir Teixeirinha, parabéns. E vamos atender aqui a minha amiga Marieda também, né? Marieda é nosso ouvinte assíduo lá dos Purões, que sempre está ouvindo aqui o nosso programa. Muitíssimo obrigado mesmo aí pela audiência, né? Pela sintonia. Vamos lá. Pronto. Vamos lá. Rapaz, tem hora que esse WhatsApp aqui quer tirar. Vamos lá, bom dia.
3: Bom dia, Tona Oliveira. Eu quero pedir a
1: bom dia, Elisângela.
3: Borboleta Azul, de Amado Batista.
1: Pronto.
3: Para oferecer a meus filhos, a minha neta.
1: Sim.
3: A meus irmãos, minhas irmãs, meus vizinhos, a toda minha família. Para você, para Celinho Vaz, para Agostinho Filho, para todos os ouvintes da rádio. Para todos os amigos e para todas as amigas.
1: Aham.
3: Uhum. Quero pedir a música Borboleta Azul com Amado Batista.
1: Pronto, minha amiga.
3: Tô curtindo.
1: Valeu.
3: Oferecer a todos, minha família, meus filhos, a todos, ouvintes da rádio.
1: Valeu, bom dia.
4: Bom dia, Tony. Bom dia, minha joia. Bom dia. Pegado na luta já, viu? E roda os trabalhos.
1: Aí pelo sim.
4: Cabocão. Pegado, aí eu tava pedindo, tá o Iago. Pegado aqui na luta, viu? Toquei qualquer burro da Batista, oferecia a todos que estão na escuta. Pronto. A minha tia da Liberdade, minha mãe Raguaribe. E um bom dia, fica com Deus.
1: Valeu.
5: Quem tá falando é marido de Caíra. Quero que você toque com a música e parabéns. O Teixeirinho tá na minha oferecer a minha irmã Raimunda, que tá aniversariando hoje aqui no Cico Caíra. Receber a sua irmã, que sou eu, Maria Danta, de sua irmã Zefinha Lúcio, de seu irmão José, de seus 6 filhos, de todos os seus familiares, de seus netos, de sua nora, de seu genro, para que Jesus abençoe essa data por muitos e muitos anos. Peço que você toque a música Parabéns para o Teixeirinha para oferecer a ela. E ofereço a minhas primas lá no Retiro, ali do Inês São Miguel, com o Madre Valdilema, lá no São Joaquim. Ofereço a você também, a Miguel do Caminhão, a Aura, no Marechal Costa e Silva. Ofereço a minha amiga Zefa de Neto, aqui no Cicaeira. E ofereço toda a comunidade do Cicaeira. Tudo de bom? Tenha um bom dia.
1: Valeu, minha amiga. Bom dia, né? Obrigado aí, dona Maria Dantas, pessoal do Cicaeiras. Marielda, minha amiga, lá dos Purões, bom dia.
6: Bom dia, Tony Oliveira, aqui é Marielda do Sítio Purões. Estou ligando para pedir a música de Zezé Camargo e Luciano, Cada Minuto. Ofereço ao meu esposo Zé, a minha mãe, minha tia, a Francisca, a Lourenço, a minha amiga Luciana Cachoeira, Dona Zilma nos Barreiros, a Dona Expedita, a Dadá, Zé Barra, Nezinha, Besouro, minha sogra. Ofereço a você, a Geraldina, a Sério Vaz, a todos da rádio, um bom dia maravilhoso para você.
1: Valeu, minha amiga. Na verdade, essa música aí, Cada Minuto, é só Zezé, né? Num trabalho que ele fez o ano passado sozinho, sem a dupla com o Luciano. Ele gravou essa música aí num álbum especial, ele só, né? Carreira solo. Mas tá valendo, né? Valeu, Marildo. O pessoal aí dos Purões ouvindo aí o nosso programa. Deus e Neide também ouvindo aqui a gente, né? Muito obrigado pela audiência, pela companhia. 9h25. Aí, ótima quarta-feira. Música pedida é música tocada.

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1: Olha aí, é isso aí. Estamos de volta aí, essa música belíssima, né? Só com o Zezé de Camargo. Show de bola, né? Música que ele lançou em um álbum, em carreira solo, o ano passado. Essa música é legal. Valeu, cada minuto. Foi aí para nossa amiga Marielda ouvindo a gente, pessoal lá dos Purões. Bom dia, muito obrigado pessoal aí dos Purões, ouvindo aqui o nosso programa. 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Ok, meu amigo, é, tá valendo aí. 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Meu amigo Luiz Cláudio, é, tá ouvindo a gente lá em Brasília, vamos já atender a ele aqui, né? Obrigado mesmo pela sua audiência e pela sua companhia. Minha amiga Samara, lá da Lagoa dos Marinheiros, daqui a pouco a gente atende você, minha amiga. Muito obrigado aí. Dona Lúcia Lins do São Severino. Meu amigo Pedro de Brejo do Cruz, na Paraíba. Valeu, valeu. Sai, você prepara aí sua estupidez com Roberto Carlos para nossa amiga Maria de Lino. Já faz um tempinho que ela mandou mensagem, agora deu certo, né, Maria? Valeu, minha amiga. Obrigado aí pela sua audiência. E também você prepara aí Beto Ribeiro, final de semana. Música é menos pedido aqui, mas o Luiz Cláudio tá pedindo ela, né? Tá ouvindo a gente lá em Brasília, né? E minha amiga Conceição Mendes querendo ouvir Hit pelo interfone. É, valeu mesmo, né? Interfone. Obrigado aí, minha amiga Conceição Mendes, nosso amigo ouvinte também de muitos janeiros e carnavais lá no Alto Santa Teresa. Valeu, valeu. Já já tem as últimas previsões astrológicas para você. Bom dia, minha amiga Maria de Lino. Tudo beleza por aí?
2: Ok, todos os dias assim esse programa. Passa aí, Roberto Carlos, minha estupidez. Só para curtir mesmo. Obrigada, amigo.
1: Valeu, Maria.
3: Bom dia, Tom Oliveira. Bom dia, ouvinte da Difusora de São Miguel.
1: Bom dia, Luiz Cláudio.
3: Curto o povo no rádio. Que é Luiz Cláudio Brasília, aqui ligadinho, ouvindo aqui. Todo
1: tá
3: dia.
1: Certo.
3: Perdinho aqui ligado na Difusora de São Miguel.
1: Você é o cara.
3: A nossa amiga Almi aí na 13. Amigo Zé Bicão, Agostinho Filho. Um alô pro nosso amigo Maradona lá no Icó. todos que estão ligados, ouvindo aí a difusora.
1: Aí sim.
3: Queria ouvir uma música aí do Beto Ribeiro. Fim de semana.
1: Fim de semana.
3: Oferecer pra
1: final de semana,
3: que
1: tá, né?
3: Na difusora. Minha amiga Índia do Brasil, lá em Piracicaba. Ligadinho. Bom dia, Tom Oliveira.
1: Valeu, meu amigo. Bom dia, né? Grande Luiz Cláudio, diretamente de Brasília, sempre participando aí do nosso programa. Minha amiga Conceição Mendes do Alto, bom dia.
4: Oi, Tony, bom dia para você, um bom dia para todos. Tony, passa aí a música para mim curtir com hit, interfone, vai para mim curtir, para você e todos que estão na escuta. Uma ótima quarta-feira abençoada para todos nós, um bom dia para todos.
1: Valeu, minha amiga, muito obrigado aí, Conceição Mendes, né, o pessoal do Alto Santa Teresa, ouvindo aí o nosso programa e participando também. Graças também do Alto, Zefinha, né, pessoal que escuta a gente por lá, sempre, sempre. Muito obrigado mesmo pela companhia. 9:41. Música pedida é música tocada. Bom dia para você.

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1: É isso aí, gente. Vamos lá, né? Já são 10h52, ou melhor, 9h52, né? Que é isso, meu amigo? 9h52. Vamos trazer aí as últimas previsões astrológicas agora, né? 9h52. Aí vamos trazer as últimas: Capricórnio, Aquário e Peixes, né? Para você que acompanha aí as previsões astrais dentro do nosso programa. Bom dia!
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1: Hora do horóscopo do dia. Alô, você de Capricórnio, né? Capricorniano, capricorniana, de 22 do 12 a 20 do 1. Olha só, Capricórnio. Um projeto criativo ou assunto do coração dará intensidade ao dia de hoje. Os desafios terão, os desafios serão dar mais atenção ao dinheiro, rever valores, né? Cortar um gasto e organizar sua vida financeira antes de assumir compromissos com terceiros. Filhos e questões afetivas pedirão mais presença. Aproveite o prazer de cada momento junto com quem você ama. O poder e o amor estão em alta hoje, você de Capricórnio. Alô, você de Aquário, aquariana, aquariana, de 21 do 1 a 19 do 2. Com Plutão em seu signo, o dia vai trazer força para se posicionar e também alguma, né, alguma tensão numa relação próxima. Assuntos da casa e de família poderão sobrar para você. Não conte com o apoio do par ou divisão de tarefas. Será um bom momento para prever aí uma decisão de moradia e eliminar os combinados. Isso mesmo. É, meu amigo. Decisão de moradia e eliminar os combinados. Isso mesmo.

0: artigo irá inspirar reflexões profundas. Fale de amor, de sonhos e de dinheiro também. Ok, você de peixes? Bom dia. E boas vibrações aí para todo mundo. Beleza. Minha amiga Samara, né? Tá ouvindo a gente. Vamos dar um recadinho aqui. Sai enquanto a gente vai dar um recadinho aqui. Você prepara aí para minha amiga Samara, lá da Lagoa dos Marinheiros, né? Querendo ouvir aí oração pela família. Isso mesmo. Tá valendo aí. Vamos já oferecer, viu, minha amiga? Bom dia. 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Bom dia, minha amiga Samara, querendo ouvir aqui a oração pela família, oferecendo para sua mãe Lucineide, para sua madrinha Maria, para o seu padrinho Moacir, né? Oferece também para a irmã Eduarda, para a Andressa, para o seu irmão Vitor Manuel, para o seu sobrinho Miguel Arcanjo, também para Antonielle e para Bida, né? Sua outra madrinha. Valeu, minha amiga Samara, muito obrigado aí pela participação, de sempre, né? Ela não gosta de soltar a voz, não. Manda só mensagem mesmo, de texto. E também, Célio, você prepara aí, deixa-me ver aqui, o filho do agricultor e processado por amor com Amado Batista. Eita, vamos atender aqui. Dona Socorro da Lagoa Nova, Dona Lúcia, lá do São João, e Diana, lá do São Joaquim. Beleza, obrigado aí pela audiência. Bom dia, Dona Socorro.
1: Olá, bom dia, Tino Oliveira. Quero pedir hoje, filho do agricultor. Ontem não passei nada, não, eu ia para São Miguel.
0: Pronto.
1: A hora que eu saí da rádio, saí, mas eu passei. Vai ver que eu vou sair no fim, outra hora.
0: Tá certo.
1: Já teve dia.
0: Valeu.
1: Aí eu quero pedir o filho do agricultor. Quero oferecer aqui a luz de minha irmã. A Lucia Lins, a Alzeni, lá no São Severino. Chico Barbosa, Jaguaribe, minhas irmãs lá, meus.
0: Meu todo cunhado, mundo por lá, hein?
1: Meu sobrinho, ofereço a seu João de Deus, Dona Leopoldina, Rafaela, ofereço a Zé de Arthur, Chico de Amedia.
0: Pronto.
1: A o Chico Baiano lá do Melo. Ofereço aqui minhas primas e meus vizinhos, a Ticazos, a Madrinha Vilanis.
0: Tá bom.
1: A Maria de Brás, a Zinha de Chico Gomes. E a todos que estiver na escuta.
0: Beleza. Valeu, Dona Socorro.
1: Abençoado, fique com Deus. Tchau.
0: Obrigado.
2: Oliveira, aqui é Lúcia, São João. Gostaria de pedir uma música de Filho do Agricultor para oferecer ao meu esposo Ronaldo, minha filha Edilânia, meu genro Daniel, que mora na Muriçoca. Meu filho, Erilândio, menor Leidiana, que mora em Goiás. Meus netos, João Pedro e Garrafi, e Gael. E para vocês que fazem logo tu. Dê um alô.
0: Pronto, minha amiga Lúcia.
2: Para mim, que no Cid São João assiste o programa todo dia.
0: Valeu, Dona Lúcia. Obrigado aí.
2: Tchau,
0: Ronaldo também, né?
3: Bom dia, Dona Oliveira. Aqui é Diana do Cid São Joaquim. Gostaria de pedir a música Processado por Amor com Amado Batista para oferecer a meu pai, oferecer a minha mãe, Manuel Vieira, oferecer a meus irmãos aqui no São Joaquim, a meus filhos, Manuel Vieira, a minha amiga Cleide, a minha amiga Jusileide aqui no São Joaquim, e aos filhos dela, e a minha amiga Tarciana, a todos, e a você, que é um ótimo locutor. Que é um
0: beleza. Bom dia, amigo. Valeu, minha amiga. Bom dia, né? Obrigado aí, nossa amiga Diana, o pessoal do São Joaquim, né? Tá aí a região ali toda escutando a gente. São João, São Joaquim, Galinhas, Lagoa dos Milhomes, todo mundo aí, né? Descendo e ouvindo a gente. Valeu demais. Já são exatamente 10 horas. Bom dia.

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16: Olha aí, já são 10h23, né? 10 horas e 23 minutos. Aí, para você, né, que tá ouvindo, está na sintonia, estamos de volta aí após os nossos anunciantes, né? Bom dia para você, uma ótima quarta-feira, né? 10h23. Vamos atender aqui novamente, né? A galera que tá para poder dar tempo para atender todo mundo, né? É, nossa amiga Veroneide tá ouvindo a gente, né? Lá no Baixio, sério. Ela tá querendo ouvir Passa Lá em Casa Jesus. É, quem canta é Cailane Frauches. Isso mesmo. Aí, deixa-me ver aqui. Seu João de Deus lá do Agreste de Cima, querendo ouvir Volta Papai com Amado Edilson. Isso mesmo. E meu amigo Pedro, lá de Brejo do Cruz, na Paraíba, tá ouvindo a gente, lá na terra de Zé Ramalho, né? Pedro Cambista, tá ouvindo a gente, querendo ouvir Alucinação com o Amadão, né? A galera gosta, né? Beleza, né? Muito obrigado aí pela audiência de todos. Vamos lá, vamos lá. Veroneide, minha amiga, bom dia.
17: Bom dia, Dona Oliveira, aqui é Veroneide. Hoje eu gostaria de ouvir Passa Lá em Casa, Jesus. Ofereço para meus pais, velho Elisão, minha irmã Vanessa, meu irmão Cláudio, Tiacido, Cristiana, Lidiana, Aldenir, Ângelo, Cacá, Cleide, Xixi, Kiraci, Caldinila, no Carvão, Edna Vidal, na Pedra Branca, Elite na Serrinha, Dona Laí, Dona Jandira, Dona Lúcia Lins, Alzileide, Telite, Mar Pereira, Lindova Lima. Para você e para todos os ouvintes. Tenha um bom dia e fique com Deus.
16: Valeu, bom dia.
18: Olá, bom dia, meu amigo Tono Oliveira. Hoje quartou, né, meu amigo?
16: É isso aí.
18: Meio de semana, né? Rapaz, tô passando por aqui para pedir a canção Casa Amarela com a Madre Deus.
16: Casa Amarela? Pronto, tá bom.
18: A minha esposa Leopoldina, a Rafaela e a Lucien. A você, um outro comunicador, a Celinho Vage, Agostinho Filho, a Dona Francisca, a mãe do Agostinho, a seu Chico Barbosa, da cidade de Jaguaribe, para ele, os dois filhos dele, seu Manel Bandeira, da Lagoa dos Marinheiros, Lúcia Cruz, da Cachoeira, Lindalva Lima, da Lagoa dos Marinheiros, Dona Alzileide, do Sítio Açude, Alzilene, do São Severino,
16: quem mais?
18: A Dona Lúcia Lins, do São Severino, a Dona Socorro, da Lagoa Nova,
16: certo.
18: A Zezinho de Zé Pedro, dos Purões, a Damiana de Chico Manoel Joaquim, dos Purões, a Dona Expedita, dos Purões, a Dona Maria Rita, da Caipirinha, a seu Chico Baiano, do Melo,
16: certo.
18: Seu Chico Peba, do Melo, a Bodoc, a Zé de Astolfo Barro, a meu amigo Chico Xavier, do Melo, a Célia Lagoa, do Melo, a meu amigo Pedrão dos Picolé,
16: certo.
18: Miguel de Abidi, Miguel Chico de Abidia, na Grande Natal, a Lulu da Lagoa Dentro, a Lúcia,
16: certo.
18: Oferecer a Geraldina, oferecer a seu Zé Benuni de Águas Lindas do Goiás. Oferecer a Miguel do Caminhão, a Zé de Astolfo Barro e a Adriano do Alto Santa Teresa. E a todos, meu amigo, um bom dia, fique com Deus.
16: Valeu, meu amigo. Bom dia, seu João de Deus. Obrigadão aí pela participação. Show de bola. Vamos lá, né, a galera participando com a gente. Meu amigo Pedro, lá de Brejo do Cruz, na Paraíba, né? Bom dia, meu amigo, e muito obrigado.
19: Bom dia, Tonho. É o Pedro de Brejo Cruz. Gostaria de pedir o som do Amado Batista, meu amigo Tonho. Alucinação.
16: Alucinação.
19: Vou oferecer ao meu amigo César Tarrinho, ao Marinaldo Batista, ao Paulo Pereira, ao Toninho. Vai para você, amigo. Vai para o meu amigo Agostinho Filho, César Vale. Vai para as minhas amigas Cinta, a Tamires, a Luana, a Josi, a Samara. E vai também para o meu amigo Dedé.
16: Pronto.
19: Vai para o meu amigo Aguinaldo e para todos os difusores.
16: Valeu.
19: Forte abraço, meu amigo Toninho, de Pedro de Brejo Cruz. E pronto. Até amanhã.
16: Valeu, Pedro.
19: São Domado Batista, Alucinação. Valeu.
16: Pronto. E a participação de Chane ali, você ouviu, Célio Vaz? Daí, né? Grande Pedro, lá de Brejo do Cruz, da Paraíba. Gente boa demais, né? Sempre ouvindo aqui o nosso programa também, através do Rádios Net. Ouvindo aí o programa Difusor, o Povo no Rádio. Muito obrigado mesmo. Já são 10h28, meu amigo. 10h28 para você. Música pedida é música tocada.

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18: Olha aí, 10h48. Tá aí no finalzinho aqui, 10h48. Agradecendo pela sua audiência. Daqui a pouquinho tem o nosso amigo, né, poeta Luiz Justino com o programa Violas e Repentistas. No finalzinho, Célio, vamos atender aqui a nossa amiga Lourdes. Ali lá no final da 3, perto do posto de saúde. Nossa ouvinte antiga também, né? De muitos janeiros e carnavais, querendo ouvir Pássaro Ferido com Roberto Carlos. E o meu amigo Eduardo, né? Eduardo lá do São Pedro, querendo ouvir uma do Léo Magalhães. Ele gosta, né? Das músicas do Léo Magalhães. Mandando para todo, para Priscila, né? Para todos os seus familiares, todos os amigos lá do São Pedro. E nossa amiga Lourdes lá da 3 também. Dona Lúcia Lins, lá no São Severino, obrigado aí pela audiência, pela companhia. Valeu demais, né? Todo mundo aí que mandou mensagens, participou com a gente, né? Pediu a sua música preferida e ficou aqui acompanhando o nosso programa das 7 até agora, né? 11 horas, né? Faltando 11 para as 11. A gente agradece pela grande e honrosa audiência. Daqui a pouquinho tem Luiz Justino com o programa Violas e Repentistas. E a gente volta amanhã, né? A partir das 7 da manhã com mais um programa Difusor O Povo no Rádio. Valeu, gente. Até amanhã. Tchau, tchau, tchau.

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1: Bom dia, São Miguel, bom dia, região. Você estava assistindo Pedro Oliveira. Vamos ficar agora com os poetas Raimundo Loya e Justino aqui do Bateto. Meu amigo Célio Vaz, da Nacionalplastia. Um abraço a todos os ouvintes do Ceará, do Rio Grande e da Paraíba. Bom dia, meu amigo Criatura, aí no Sítio Rufino, aí na região do Via Veia. Um bom dia para você e para toda a sua família. O poeta Aldo Bezerra, do Alto de Santa Teresa, e a toda a família do poeta Aldo Bezerra, mais conhecido por Aldo dos Balaios. Um abraço a todos vocês. Bom dia, Raimundo.
2: Bom dia, poeta, bom dia, Salvador, bom dia os ouvintes, bom dia você ligado com a gente. Um abraço para todo esse pessoal bom assistindo nosso programa aqui através da Difusora de São Miguel. Todos os dias, a gente agradecendo aí a cada ouvinte. Vamos cantar a sessão inicial do horário, dedicando a todos vocês.
1: Bom dia, dona Socorro, aí na Lagoa Nova. Um abraço para a senhora, recebi encomenda, que Deus lhe ajude e proteja. E lhe dê em drogo.

pista do começo até o fim. Que é aqui na difusora que eu posso falar assim, que Jesus do céu me ajude.

0: Tá aí, poeira.
1: Você vai me dedicar a assistir o programa, meu amigo Carlos Gomes lá em Jaguaribe, lá no centro de Jaguaribe, lá na Pousada Chicão, ele e toda a família. Nosso amigo, rapaz, seu Edilson e Dona Pedrina, ali de São Gonçalo, na escuta do programa todos os dias. Seu neto Marcolino, a esposa dele. Meu amigo Fernando, lá em Natal. Fernando é filho do seu neto Marcolino, toda a família. Chico de Abdias, também ligado com a gente. Nosso amigo, rapaz, que também na escuta do programa. Seu meu amigo Silvério Barro e toda a família da Cachoeira. Dedé do Saudoso Armando Franca, na 13 de maio. Dona Lúcia e toda a família. Todo esse pessoal bom ligado com a gente agradece aí a todos vocês. Meu amigo Lauro do Niraci, Nilcid Galinhas, Raimunda e Amaral e toda a família. Todo esse pessoal bom das Galinhas, Geraldo Felipe do Dona Suzana e todos vocês. Meu amigo Luizão do Campo Patrícia, do que é que se encontra? Toda a família. Todo esse pessoal bom ligado com a gente. E avisando que sábado próximo é o grande festival ali do poeta Davi Bessa, ali no Sabino Leite, ali vizinho ao bar do finado Valmir. Ali, vocês sabem muito bem onde é ali, viu? Na saída ali, Coronel João Pessoa, que vai pra ali. Na casa do poeta Davi Bessa, a organização do poeta Davi Bessa, toda a família. E vai ter vai participar quatro duplas de repentistas: Raimundo Eloy e o poeta Gilson Pessoa, Zé Gomes e o poeta Manuel Batista, Felipe Bezerra e o poeta Juvenal Ferreira, Zé Nildo Paulo e o poeta Davi Bessa. São essas duplas que vão se apresentar. E Davi está convidando todos vocês para se fazer presente. Vai ser uma festa maravilhosa, a Noite da Viola. Você não pode perder, tá bom? Um abraço para todo esse pessoal bom do Sabino Leite. E dia 15 estarei cantando com o poeta Genilson Dias, ali para Renata Imaculada, ali no Baile Lanchonete, ali no Sítio Cedro. Essa cantoria, a organização dos mesmos, fazendo convite a todos vocês que gostam de cantoria, para se fazer presente. A partir de 8 horas da noite, Raimundo Eloy e o poeta Genilson Dias, lá de Lisboa, viu? Você não pode perder essas cantorias. Um abraço para o poeta, poeta Bastião Beto, lá em Lisboa, poeta Genilson Dias, todos os poetas Paulo Ferros, que estão na escuta também, nosso amigo poeta Milton Rodrigues, lá na cidade de Encanto, toda a família dele, todos vocês ligados aqui com a gente agradece de coração.
0: É isso aí, poeta, quero mandar um bom dia para meu amigo Zé Caboclo, Carlos Barreiro, um abraço para o senhor Zé Caboclo e toda a sua família, meu amigo Raimundo Vaqueiro, ainda dos Barreiros, meu amigo Silivério Barra da Vila Cachoeira, obrigado Silivério, um abraço para o senhor e para a dona Cotinha, Dedé do Saldão, Raimundo Franco, na 13 de maio, dona Lúcia, ali na saída que vai para o Riacho Fundo, abraço aqui meu amigo Chicão de Zé de Doca, ali no Barro, Tota Barbosa, Tuna Margarida, Piedade, Zaleca, Giovana. Um bom dia para todos vocês. Quero abraçar meu amigo João de Deus ali no Agreste de Cima, Dona Leopoldina, Rafael e Guilherme, Dona Socorro na Lagoa Nova mais uma vez. Um abraço para a senhora. Meu amigo Chico Preto lá dos Torrões, e Assis Preto, toda a família do Silvão Preto aí nos Torrões. Um bom dia para todos vocês. Abraçar aqui o meu amigo Gracia e Maria ali no sítio Agreste de Baixo, Chico de Zé de Celeste e toda a família. A minha mãe ali na Graça, Margarida Barba, Maria. A João e a Paula, abraçada a Célio Queiroz e Lúcia aí do Sítio Mucunã, Raimundo Mucunã e a Damiana, seu Chico Sabino ali na Cachoeirinha e toda a família de seu Chico Sabino aí na Cachoeirinha. Meu amigo Antônio Lóia aí do Rio de Aguadão, estou em qualquer canto que você encontre. Um bom dia. Quero abraçar aqui meu amigo seu Zezinho de Zé Pedro aí no Sítio Turuns. Um abraço para o senhor, seu Zezinho, e para toda a sua família. Abraço aqui o meu amigo seu Adival Paulo ali no Sítio Retira, toda a família do seu Adival Paulo. Meu amigo seu Hilário ali das Galinhas, do Niraci, meu amigo Geraldo Felipe e a dona Suzana ainda aí nas Galinhas. Um bom dia para todos vocês. Quero abraçar aqui o meu amigo Xuxa ali no sítio Varrelo e a dona Maria, toda a família de Xuxa. Meu amigo Chico Xavier aí no sítio Melo. Bom dia, seu Chico Rocha aí no Calvão. Um bom dia para você e para toda a sua família. Quero abraçar aqui meu amigo Xavier e Loura, a esposa dele aí na Serrinha dos Marieiros. Um abraço para você, meu irmão, e para toda a sua família. Antônio Agostinho, o sogro de Xavier e a dona Fátima. Um abraço. Abraço aqui meu amigo Geraldo Teto Augusto, ali na Cachoeira. Um bom dia para todos vocês. Quero abraçar meu primo Nilton Mar, lá em São Paulo, na capital Bandeirante. Eu vim do programa todos os dias, de ajuda a pregar o programa. Só tenho a agradecer. Um bom dia para você, meu irmão, para sua esposa, dona Lindava, o filho de vocês, os meus primos aí na capital Bandeirante. Aqui São Miguel, mãe da família, minha amiga Terezinha Franca, Deolismar, Neuricélia, Neuzão, Miguel e Zé Dito. Um bom dia para todos vocês. Seu Vicente Rufino aí no Sítio Cruz. Meu amigo Erismar Sabino aí nas Crioulas. Ao poeta aí no Sítio Canastro. Ao poeta Zé Ferreira, professor, poeta e radialista. Um bom dia para você, meu irmão, e para toda a sua família. Quero abraçar seu Luiz Preto e Dona Antônia aqui em São Miguel, ali na 13 de Maio. Dizer que estou trabalhando aqui por conta do figurino, dois irmãos aí do grupo da casa. 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Abraçar aqui em São Miguel, com a Maria em São Miguel, aqui da Baixada. Um abraço para todos vocês, Raimundo.
1: É isso aí, Pedro. 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
0: Abraço aqui seu Neto Marculino ali na Lagoinha. Bom dia, seu Neto Marculino aí na Lagoinha. E a dona Frasquinha, toda a família do seu Neto Marculino aí na Lagoinha. Um abraço. Abraço aqui meu amigo, seu Antônio do Boio aí no Sítio Conceição, vizinho Sítio Cidade aí na região de Pereira. O poeta Hermlopo aí em Pereira e a dona Antônia. Meu amigo Messias da Lagoa do Arroz. Um abraço pra você, Messias, e pra toda a sua família. Quero abraçar aqui o meu amigo é lá em Jaguaribe, na Vila Curralinho. O poeta Nelto Bezerra e a esposa dele, a dona Daniele. Um abraço para todos vocês, Raimundo.
1: Sério, dedicar também o programa ao pessoal bom aí de Situado, do Nozira e toda a família. Todo esse pessoal bom, Maria e Sabino também na escuta do programa, toda a família de Situabo, vocês, Jantian e Jandira, aí também ligado conosco, Chico Ló e família de Cedo, todo esse pessoal bom de Cedo, vocês do Retiro, vocês da Timbaúba, gente boa assistindo nosso programa, um abraço para esse pessoal bom aí também do Brejinho, muita gente ligadinho com a gente, nossos amigos aí do Sítio Pau Branco, todos vocês ligados com a gente, vocês aí do Sabino Leite, do Alto Santa Teresa, seu Raimundo Maia, também ligado com a gente todos os dias. Um abração, todo o pessoal bom da Cachoeira, Cachoeirinha. Um abraço pra esse pessoal bom.
0: Quero abraçar aqui o meu amigo Luzimar, filho do Nozira. Vanderlei me disse ali de agora que ele assiste o programa todos os dias. Ele mora aqui em São Miguel. Irmã de Vanderlei, filho de Nozira aí no Sítio Abra. Um abraço pra você, Luzimar, pra sua esposa e pra toda a sua família. Tem um Jandira ali no Sítio Abra. Um abraço pra todos vocês. Vai cantar a canção, vai cantar um negócio por aqui? Né? Oi?
1: Busca daqui o. Uma canção, né? Ligando ao pessoal bom, que estão ligados conosco. O Luzimar, rapaz, a esposa dele, filho do Nozira, figura maravilhosa, viu? Todo pessoal bom aí de situar, meu amigo Leo e família, Tito e família, todos vocês, a dedicação do programa. Violas e repentinos. Cantar aqui a canção de Jonas Andrade, bota falando com Deus.
0: Pronto. Oferecer a todos os ouvintes do programa, escreveu Jonas Andrade, canta Raimundo Aloia.
1: Quero oferecer também a meu amigo João de Deus, rapaz, do Dona Leopoldina lá no Agreste, né? E toda a família, todo o pessoal bom aí da Mucunã. Vocês também quero dedicar a meu amigo Lauro e do Neiraci, a Dona Alzira e todo esse pessoal bom, a todo o pessoal bom lá do Doutor Saveriano, vocês da Pedra do Caboclo, a todos vocês, essa canção do poeta Jonas Andrade, com Raimundo Aloia, falando com Deus.
0: Oferecer a meu amigo Doquinha e a minha prima Fátima aí na Lagoa de Dentro, a tia Socorro Lopes, toda a família, meu amigo Lulu aí na Boa Vista, um abraço.

0: Valeu, abraçar meu amigo Eduardo, além do São Pedro e toda a família de Eduardo, um abraço. Meu amigo João de Vicente Clemente e toda a família dele aí no sítio Agreste. Um bom dia pra todos vocês.
1: Olha, essa canção já cantada, meu amigo, rapaz, Chico de Otamira, na Lagoa dos Milhões, a esposa dele, toda a família, todo pessoal bom, meu amigo Luiz Preto do Nontonha, ali no 13 de maio, Edgar, o poeta Jornal Ferreira e família, o poeta Felipe Bezerra, aí na Lagoinha, toda a família, Nuno Isoldo, seu Erasmo, um abraço pra vocês aí, Padre Damião, com a Neide, aí na Lagoinha, Vitória, Viviane, a todo esse pessoal bom, dedicar o programa também, Zé Nilton Paulo, rapaz, tá na escuta do programa, poeta Zé Nilton Paulo, Edivaldo Paulo, toda a família, todos vocês aí do Retiro, sempre na escuta, todos os dias, e a gente agradece pela audiência.
0: Alô, Dunelito, alô, seu Zé do Dati, vai na Serra do Mareiro, um abraço.
1: Um abraço, seu Zé da Ativa, rapaz, figura maravilhosa, Dona Elita, esse casal maravilhoso aí na Serrinha, mesmo que Xavier e família, né? Todo pessoal bom aí da Serrinha dos Marinheiros, um abraço pra todos vocês.

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1: Esse é poeta, também vai dedicar o programa também aos nossos amigos, que tá na escuta também, de São João, toda a família Lagoa. Nossos amigos, rapaz, ali, seu Vicente Rufino, né, rapaz? Nunca mais vi seu Vicente.
0: Abraço, seu Vicente!
1: A esposa dele, se Deus quiser, vai se recuperar. Sai dessa, se Deus quiser, que Deus é bom, viu? Seu Vicente é uma pessoa maravilhosa, sempre ajuda a gente aqui, né? Ajudava. Agora tá passando por um momento meio difícil, mas se Deus quiser vai dar tudo certo. Um abraço pra vocês aí de Sítio Cruz. Todo esse pessoal bom que estão ligados com a gente só agradece de coração a todos vocês.
0: Zé Caboclo mais uma vez, um abraço pro senhor aí dos Barreiros, meu amigo Raimundo Vaqueiro, acho que eu já falei de todo mundo que me ajuda. Só te agradecer, vamos embora, né, Raimundo?
1: É isso aí, o programa chegou ao ponto final, contou com seus titulares, Raimundo Eloy, o poeta Justino, Sérgio Vai, Nacionalclastia. Mas não desligue seu rádio, fica ainda ligado na difusora de São Miguel, que vai mais coisa boa por aí, viu? E a gente promete voltar amanhã, se Deus quiser. Tchau, tchau.
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0: 11:47.
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0: 12:18.
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0: 12:30.
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1: Junto com vocês, vivendo as emoções do futebol. Hoje, quarta-feira, dia 5 de agosto, ano 2026. Recebo aqui hoje o apresentador Ismar Sabino, que vai bater um papo aqui com a gente, e também o homem da internet, Cosme Lira. Eles estão aqui me visitando, visita realmente para lá de especial. A gente vai destacar aqui a Copa, as Copas, Bar do Juazeiro, né? Esquina Bar, tudo com eles, Ismar Sabino, a Copa do Varrelo, a Copa Asecan, que é sediada aqui em São Miguel. Vamos destacar também aqui os últimos dois jogos do fim de semana. Vamos conhecer os últimos dois classificados aí para as semifinais da Copa Rádio e TV Asecan. Vamos falar também de outras notícias pelo Brasil. Ontem tivemos o início dos jogos da volta das oitavas de final da Copa do Brasil, com vitória dos grandes. Os dois chamados grandes venceram fora de casa. O Santos venceu em Belém E o Atlético venceu em Caxias do Sul. Aí eu vou trazer tudo isso e muito mais aqui na Rádio Difusora. Pega longe, torcedor. Vamos falar acerca desses assuntos aqui. Hoje, como eu já disse, quarta-feira, 5 de agosto de 2026. Ali na técnica, o eclético Tony Oliveira, um dos maiores apresentadores de rádio do Nordeste. Tá certo? A partir de agora está no ar o programa Bola na Rede, o maior momento do futebol. Boa tarde, Erismar, um prazer recebê-lo mais uma vez aqui nos estúdios da Super Difusora.
2: Boa tarde, Jota Rui, boa tarde, Tony Oliveira, ali no outro lado, da parte técnica, boa tarde, Cosmo Lira, boa tarde a você que nos escuta através da Difusora, Crioulas FM, os severianenses, né? Boa tarde também, vamos já falar do campo do doutor Severiano, é a festa mais aguardada do ano, né?
1: Com certeza.
2: Inauguração do estádio Doutor Severiano. Boa tarde você do Coronel também, que nos escuta pela opção. A todos os desportistas, daqui a pouco a gente vai falar sobre a Copa Esquina Bar, vai chegar a sua final lá em Crioulas. Vamos falar da ABA, falar também do torneio de aniversário lá da Arena Corinthians, no Sítio Melo, e outras competições que estão programadas até o final do ano, em todas as praças vai ter bola rolando.
1: Quem tá te ouvindo é Carlos Wayne. Vamos destacar também a Copa Igor Ribeiro, categoria sub-20, não é? Abraçar. Tivemos a primeira rodada, tivemos um caminhão de jogos na primeira rodada.
2: Abraçar Carlos Wayne, né? E o grande organizador da Copa, esse ano com a novidade, ninguém paga entrada, né? Tá liberado, então parabenizar aí Carlos Wayne, o vereador João Ribeiro, desportista, toda essa turma boa que está ouvindo aí o programa.
1: Bom, vamos começar paulatinamente, uma Copa após outra, porque são muitas para a alegria da torcida, não é? Erismar, por que Esquina Bar? E por que Esquina Bar?

0: Aí no outro, na outra tem Crioulas Master. Não, aqui é a final, aqui é a grande final. É Bicho Solto.
1: E o PSG Miquelense. Do Paulo Nunes.
0: Esse Crioula Master e Força Jovem vão fazer o jogo preliminar.
1: É preliminar.
0: Na grande final. A grande final está programada para dia 12 de setembro, lá no Estádio Luizão, do Distrito de Crioulas.
1: Sinônimo de um bom público, com certeza. Porque é o time da casa, né, que vai estar envolvido.
0: O Bicho Solto, com certeza, um bom público é de comparecer ao Estádio Luizão para essa grande final dessa Copa denominada Esquina Bar.
1: Teve um amistoso lá, fim de semana que passou, não foi?
0: Teve um amistoso.
1: Deu Santa Rita do Varrelo.
0: Foi um grande amistoso da equipe do Santa Rita, do Varrelo. Você até teve presente.
1: Aham, né? Eu estive lá.
0: Eu tinha saído, quando eu cheguei, os meninos falaram que você estava lá.
1: Eu demorei um pouquinho ali atrás do gol, que fica do lado do DK. Eu dei um tempo lá, e eu e Diego. Um jogo movimentado. Eu achei que aquele time do Santa Rita do Varrelo é muito forte, viu? Inclusive o goleiro é Márcio, né?
0: Márcio. O goleiro é Márcio
1: da
0: equipe do Santa Rita.
1: Quando eu adentrei lá no estádio, já estava goleado, o Santa Rita já estava vencendo por 4-2.
0: Aí, essa semana, eu acho que você viu aí na rede social, eu também estive acompanhando, olhando uns campos que foi recuperado.
1: O do Varrelo?
0: Recuperado o campo do Varrelo, foi recuperado um campo lá na Boa Ventura, um campo pequeno, não é grande não, mas um campo bom, que até já trabalhei.
1: Você que intermedia isso aí.
0: A gente conversa, né?
1: Através da amizade, da boa amizade.
0: Foi recuperado do Varrelo, foi recuperado da Boa Ventura, foi recuperado também o campo do sítio Santo Antônio, da Serrinha. E esses campos a galera gosta de fazer aqueles treinos à tarde, né? Já avisando essas competições que vai ter.
1: E torneios aos finais de semana, né?
0: Final de semana, Aí vai ter também...
1: A Copa do Varrelo, por exemplo, é que data?
0: A Copa do Varrelo é em...
1: Ele falou dia 10 de setembro?
0: É dia 6 de setembro.
1: Dia 6, porque dia 10 não é um domingo, nem sábado.
0: Dia 6 de setembro é a Copa lá de março, é a sexta edição. É a sexta edição da Copa Bar do Juazeiro, já programada para setembro agora. Aí dia 16, vamos falar do aniversário lá da Arena Corinthians, no Sítio Melo, né?
1: Dia 16, é um domingo.
0: O primeiro jogo é o Força Jovem, o ABC da Serra, que esse ABC da Serra entrou no lugar do São Paulo da Serra.
1: São Paulo.
0: Que Mazinho Bertoso precisou se ausentar, viajou e não vai dar pra estar nesse compromisso. Aí entrou o ABC da Serra. Aí o segundo jogo tem o Internacional da Taboca e o Chape Real. Aí o terceiro jogo tem o Baixio, que é lá daquela região ali da Santana, e o Seleção Novo Horizonte do Sítio Santo Antônio. Aí o último jogo tem o Celealto e o Cruzeiro da Aba, lá no Melo. O campeão vai levar R$1.000, troféu e medalha, e o vice-campeão leva R$500, troféu e medalha. E logo após, tem Dedé Sabino fazendo a festa pra galera lá no Melo, dia 16, primeiro aniversário, um ano da Arena Corinthians.
1: Muito bem. Erismar, a Copa, não esqueçamos da Copa das Crioulas, aquela grande que arrasta multidão. Parece que esse ano não vai acontecer.
0: Aí os meninos bastidores não falaram mais nada. Não sei como é que vai ficar, né? Porque também já tá vindo aí o Campeonato Municipal de Pereira, né? Agora em agosto, o campeonato sempre começa nas festividades de aniversário da cidade de Pereira. Não sei se vai ter como fazer a Copa esse ano. A Copa lá do Distrito de Crioulas. Beleza?
1: Precisa ter um apoio substancial, né? Para fazer um evento daquele tamanho, não é? Um evento daquele tamanho precisa ter apoio. Erismar, e como você viu aí, a classificação do Botafogo na Copa Secão. O Botafogo botou o Jaguaribe de 4, Erismar. Foi surpresa para você?
0: Foi surpresa, sim. Foi uma forte equipe, né? A equipe de Jaguaribe era uma forte equipe também. Mas o Botafogo foi melhor, né? Teve mais a possibilidade de bola e colocou aí que se classificou a equipe do Botafogo, né? Na Copa Rádio TV Secão.
1: Pois é, eu tive. Isso compete a nós. Compete a gente enquanto cronista fazer esse tipo de avaliação fazer probabilidade e combinação de resultado. Eu estive dando uma olhada nas seis equipes que restam da Copa Secão. Eu estava até comentando aqui ontem. O Botafogo já está na semi, vai pegar o Nazaré. Se o Botafogo eliminar o Nazaré ou o Nazaré eliminar o Botafogo, as outras equipes não vão botar medo no Nazaré ou no Botafogo, não, caso eles passem na semifinal, porque ficou pau branco. Aí vamos ter o confronto do Malta contra o Chape da Pedra Branca. Aí depois tem o pau branco contra o Real City de Poço Dantas. Eu acho que quem passar aí, amigo, vai encontrar um grau de dificuldade contra Botafogo ou Nazaré, caso. Porque um vai passar na semifinal, um vai passar pra final, né? Um vai matar o outro.
0: Nazaré ou
1: Botafogo? Porque uma semifinal é Nazaré e Botafogo. Um vai eliminar o outro, né? Eu acho que qualquer um dos dois que ficar tem grandes possibilidades de conquistar o título.
0: Entre a equipe de Botafogo e Nazaré.
1: Exatamente. Com certeza. Porque aí fica Pau Branco, que pega o Real City de Poço Dantas. E tem o Malta de Hereré, que pega o Chape Real lá da Pedra Branca. Né? Se bem que a gente faz essas colocações, a gente dá palpite, mas no futebol tudo é possível acontecer. Né? Porque você pensa, às vezes você tem classifica aquela equipe como teoricamente mais fraca, mas na hora do vamos ver ela se torna... Né? Ela se assemelha.
0: Então, aí já tem a data programada também para a final? Ainda não.
1: Dia 15 é Nazaré e Botafogo. Primeira semifinal.
0: Com certeza, muita gente, né, vai acompanhar esse jogo do estádio Torquatão. Mais uma vez, né? Agradecer a toda a galera que está ouvindo. E voltando aqui à Copa, vem a Copa Zé Peixoto, né? Copa Zé Peixoto também já está batendo
1: 23, na porta. 23
0: de agosto, está no Peixotão. Oito equipes. Vai trazer aqui as equipes, né? O Riachão, o Estrela. O Cruzeiro da Aba, né? Que é o time da casa. O Amigos Futebol Clube. Esses Amigos é da onde, será? Esses Amigos, né?
1: De Poço Dantas
0: não. Não. Aí tem o Botafogo, aí tem o Ribeirão de João Ribeiro, tem o Grotas e tem o PSG Miquelense. Só a premiação lá, ó. Campeão vai levar 2.000 troféu, vice-campeão leva R$1.000 de troféu, artilheiro e melhor goleiro. Valor da inscrição, R$500. Organização Mardônio Rildo. E Rildo é quem está organizando. Com certeza vai ser casa cheia, você vai estar com a gente lá. Na edição que eles organizaram ano passado, eu transmiti mais Lindomar Bessa, muita gente.
1: Esse ano eu vou estar lá, com você e Lindomar. Eu
0: transmiti uma semifinal e a final mais Lindomar Bessa no Paredão. Era muita gente. Depois eu
1: lá no Peixotão.
0: No Peixotão. Fiz a entrega de premiação, Lindomar Bessa teve que sair mais cedo, que ia pro Vinha Ver, já tava às escuras. Eu entreguei a premiação lá, muita gente. Então, com certeza a gente vai estar lá, né? A gente vai estar lá, é pertinho aqui a aba. Tanto a gente pode ir pro Crioulo, você pode ir pro Crioulo pra gente sair por lá, como a gente pode ir por aqui. E com certeza quem vai ganhar com isso é o torcedor, dia 23 de agosto.
1: Muito bem, estamos apresentando hoje com muita essência o Bola na Rede, o momento maior do futebol. O programa recebe hoje o apresentador Ismar Sabino, da Crioulas FM. Daqui a pouco é nosso segundo horário, olha só. Infantino convoca reunião de crise no Marrocos, após racha na FIFA. Esse cara se complicou, você viu? Bom, Ismar, os próximos jogos da Copa. Rádio e TV ASECAN. No sábado, só trazendo aqui uma recapitulação, o Malta, que é de Hereré, pega o Chape Real da Pedra Branca, encontro de cearenses. E no domingo, dia 9, Pau Branco e Real City. Né? E aí fica Botafogo e Nazaré na arquibancada aguardando. Porque quem passar de Nazaré e Botafogo, amigo, vai pegar um desses aqui, ó, na grande final, viu? Aí a Copa vai fumar.
0: Com certeza, né? Vai ser um jogão, né? No estádio Torquatão. Mais uma vez, o torcedor vai marcar presença em peso, né? E chegando aí a sua reta final, a Copa e Rádio TV ASECAN. Na final, ela com certeza vai transmitir.
1: A vontade do diretor Vanilson é transmitir as semi e a final.
0: É pra galera acompanhar ao vivo através da internet e através da rádio. Então, mais uma vez, quem vai ganhar com isso é o torcedor. Quem tá aqui ligando, mandando mensagem. Bom, é
1: Zilvaci Fernandes.
0: Fica à vontade aí, manda alô aí. Boa tarde a vocês, Jotinha. Boa tarde, Zilvaci.
1: Zilvaci é uma figura.
0: Paulo Diniz, né? Zilvaci, qualquer hora.
1: Foi faltoso, mas é assim mesmo.
0: Zilvaci Fernandes também tá chegando na grande final lá também.
1: Foi faltoso, não há ser humano sem falta. Não há ser humano sem falta.
0: Tá chegando também a final lá do campeonato de Poço Dantas. Zilvaci já tá trabalhando em Bernardino Batista. Tá trabalhando, fazendo a transmissão lá em Bernardino Batista,
1: mas é a antiga Serra do Padre?
0: É, a antiga Serra do Padre, chama-se Bernardino Batista. Só que os jogos não tá acontecendo no Assisão.
1: No Assisão. Porque
0: tá em reforma.
1: Tá em reforma.
0: Se eu não me engano, estão colocando um gramado sintético lá. Está em reforma, o jogo está sendo um distrito. Mas um distrito, um estádio igual aquele de Crioula. Distrito lá onde está acontecendo a Copa de Bernardino Batista. Eu já tive o prazer de trabalhar em Bernardino Batista. Muito bom, um estádio muito grande.
1: Eu acho que o Vanilson deve trazer Zilvaci para semi, para final. Caso o Lindomar... Bom, é um dos dois, né?
0: Zilvaci Fernandes está trabalhando em Bernardino, está fechando já o de Poço Dantas também, né? E com certeza, logo logo a gente se encontrar com o Zilvaci aqui em alguma praça de esporte, né? Grande Zilvaci, abraçar ele, Paulo Diniz, abraçar a galera de Major Salles, Buga da Silva.
1: Buga da Silva é uma figura. Eu comecei com Buga da Silva na rádio, na extinta Cultura do Oeste, AM, é. AM. Hoje é FM, né? Hoje é FM.
0: Nery Silva, eu acompanhei alguns lances da Copa, da final da Copa Primo Fernandes, né? Onde o Serra do Mel venceu a equipe do
1: Rio. Lá era Paulo Cavalcante, né? Chamavam ele Paulo Cacetete. Aí o vereador, aí tinha o vereador, que era o narrador, né? Aí Raimundo Círio também. Nós éramos em cinco no esporte lá na Rádio Cultura AM de Pau do Cerro. Como eu disse, hoje é FM, não é?
0: É.
1: Foi quando eu pois é, eu comecei a engatear.
0: Hoje já tá lá, Nery Silva, Buga da Silva já aposentado, já a idade também avançada, aí Nery Silva tá assumindo o comando de narrar.
1: O narrador era Heraldo Alves, que ele é vereador de Pau dos Ferros. Bom narrador era Heraldo Alves.
0: Pois é, abraçar a Passival Pereira também, lá em Luiz Gomes, essa turma toda aí, né, que...
1: Eu tive num jogo lá com eles, com Heraldo Alves, com Raimundo Círio, Paulo Cavalcante... Nonato Oliveira. Nesse dia o Pau Ferrense meteu 6 no América de Natal. Mas a cidade de Pau do Ferro foi uma festa. O pessoal, os jogadores andando em um carro aberto pelas ruas da cidade. Foi uma festa em Pau do Ferro. A Pau Ferrense meteu 4-2. Meteu 6-2 no América com 4 gols de Paulinho. De Elinho, à época. Elinho. Eu estava lá no 9 de janeiro.
0: Era lotado, né? Naquela época.
1: Estádio lotado.
0: Transmitido pela rádio.
1: Era, a cultura. É. A cultura, Pau do Ferro, AM e as rádios que vinham de Natal. A rádio Caicó AM vinha transmitir. Também a de Açu. Eram várias emissoras. Quando vinha. Mas só quando vinha América ou ABC. Aí vinham várias rádios do interior transmitir.
0: Só pra fechar aqui, até você me falava, já me falou uma vez, que.
1: É porque sempre tem uma paparicada maior pra cima dos grandes. Em toda a área.
0: Toda a área.
1: Você vai prestar atenção?
0: Toda certeza.
1: Até toda
0: você
1: área.
0: Me falava que quando chegava a escalação já tava lá, não era, não?
1: Tava. Eu chegava no 9 de janeiro, 2 horas da tarde.
0: A escalação já tava lá.
1: A escalação das duas equipes já estava lá. Na bilheteria já. A imprensa ia adentrando no campo e pegando já a escalação.
0: Você vê, e hoje aqui a maior dificuldade que a gente tem no futebol amador é pegar a escalação. Você vê que tem empresa de equipe que vem da escalação na hora, né?
1: Dentro do campo.
0: Não tem ainda.
1: Tem um que nós não vamos citar o nome, que deu a escalação, forneceu a escalação pra gente dentro do campo. Isso não existe.
0: E teve um pra mim que é minha equipe.
1: Não vamos citar o nome.
0: Como é que você vai levar uma equipe pra um campo? Chega lá nas crioulas, eu vou pegar. Não sei quem é.
1: Certa vez eu cheguei a um treinador para pegar a escalação do time. Eram 4 em ponto. Aí ele disse: ainda não tem, não.
0: Não tem.
1: Eu digo: meu amigo, veja bem, a pergunta que não quer calar. Como é que o jogo é 4 horas e você ainda não tem os 11 que vão entrar em campo? Não, porque chega um, depois chega outro, depois chega outro. Olha, transmitir futebol amador é complicado.
0: É complicado, né? Não. Se liga, vem a equipe todinha, vem Reginaldo, vem...
1: Todo mundo.
0: Passival Pereira dentro do campo, dentro do
1: estádio. Foi onde estava o pessoal do Icó?
0: Não, não era naquele dia. Foi outro que jogou, tá. Que João organizou outro.
1: Porque João, quando organiza, ele gosta de botar a imprensa. Ele gosta de trazer a imprensa.
0: Esse lá foi, veio Reginaldo, veio todo mundo. Pessoal do Poço Danda, Luiz Gomes. Aí Passival Pereira dentro do campo chamou eu assim e falou: mas vou deixar de trabalhar em futebol amador. E por quê? A escalação.
1: Não, dá irritação.
0: Mas a escalação. O jogo vai começar e o cara não tem a escalação, né? É que nem aconteceu com nós naquele dia no Torquatão. O jogo já pra começar e o cara não sei nem quem é a minha equipe. Quer dizer que é uma falta de despreparo, né? Com a equipe que vai transmitir.
1: Não dá, rapaz. Não dá pra 4 da tarde o treinador não ter a escalação do time. Isso é fora de ética. Mas tá tudo bem, a gente vai continuar o nosso trabalho. Vamos continuar.
0: Quiser,
1: no Torquatão, em Doutor Severiano, em Coronel, todo lugar, Pereira, aonde convidar a gente, nós vamos estar lá. Aonde convidar a gente vai estar lá.
0: Com certeza, então a gente mais uma vez agradecer aí a Mardônia, a Rio, e a gente vai estar lá, semifinal e a grande final. Se Deus quiser, a gente tá aí fazendo
1: trabalho aí. Já buscou seus apoios? Tá cedo ainda, né? Dia 23 ainda.
0: Dia 23. Eu vou transmitir também lá no Melo, assim, final mais linda, uma beça, já tá certo, tá
1: tudo lá bem. Na Arena Corinthians.
0: Arena Corinthians, aniversário
1: de ano. Quem lá mesmo, Erismar?
0: O nome do rapaz lá chama-se Erineudo.
1: Erineudo.
0: Aí outro chama...
1: De bobo ele não tem nada, viu? Colocou logo Arena Corinthians.
0: É um alemão, então vai estar lá.
1: É verdade. Legal, o futebol amador é uma prática realmente muito, muito gostosa, a prática do futebol amador. Estamos apresentando o programa Bola na Rede, momento maior do futebol desta quarta-feira, hoje dia de Copa do Brasil, gente. Hoje tem 4 jogos pela Copa do Brasil.
0: Alô, Zé Luiz.
1: Alô, Zé Luiz.
0: Carnaúba Amarela.
1: Alô, Zé Luiz aí na Carnaúba Amarela. Figuraça, Zé Luiz.
0: O pai dele, mano, o pai dele
1: é. É o ex-zagueiro. É o ex-zagueiro Hélio. Joguei com ele, viu? Joguei com o pai dele. Era um zagueiraço. Ele tanto era bom por cima como por baixo, viu? Tirava tudo. E um jogador muito, muito habilidoso, sabia sair jogando. Não era um zagueiro, não batia muito, né? Jogava na bola. Tive prazer de jogar com o pai de Zé Luiz, o Hélio, uma figura mais. Teve minha casa, o Hélio, teve minha casa um tempo desse. A gente recordou bastante a época em que a gente jogava futebol, né? Pena que nós fomos jogar lá nas vertentes. Perdemos de 7-1. De virada, viu? E adivinha quem fez o gol? Fui eu. Eu que fiz o gol, de pênalti. Teve um lance lá, o juiz marcou. O juiz da casa, viu? Marcou o pênalti. Não tutubiou. Marcou o pênalti, eu bati e converti, mas depois tomamos 7 gols e deixamos as vertentes com muitos gols na bagagem, Erismar.
0: Beleza, abraçar toda a turma boa aí da região.
1: Carlos Zueno tá ouvindo a gente, Carlos Zueno.
0: Abraçar mais uma vez Carlos Zueno, esse pessoal da região de
1: Jaguaribe. Cobra aí a Carlos Zueno os resultados da primeira rodada.
0: Passar os resultados, né? Porque é importante, porque quem tá em casa quer saber, né? O resultado aí dos jogos que acontecem na Copa Igor Ribeiro. É, abraçar mais uma vez o pessoal da Carnaúba Amarela, Mapuá, aquela região de Jaguaribe, ali do Icó. Quem nos escuta também é o narrador Tarciano Araújo, que você não conhece ainda não. Ele faz parceria com o Luciano Galdino. Ele é lá da região ali do Icó da Santana. Narra muito futebol, já narrou o torneio da Santana, uma equipe da Papagai. Ele pois disse é. Que escuta o seu programa
1: e,
0: também.
1: E quem quer levar a gente pra lá é o Carlito da Jaguardiz.
0: Carlito
1: da Jaguardiz. Lá para também. O programa esportivo lá da Jaguaribe. É Jaguaribe FM, né? É isso Jaguaribe mesmo. Jaguaribe FM. Grande Rio, não? É nomezinho assim, FM parecido.
0: Rio Jaguaribe.
1: É, FM Rio Jaguaribe. FM Rio
0: Jaguaribe.
1: É.
0: Falar em Carlito, abraçar Carlito, ele já até entrou em
1: contato. Lá é um caminhão de apresentadores, viu? Se não me engano, é bem 6 ou é 8?
0: É bem 5.
1: É aos sábados, o programa é aos sábados.
0: O programa dele
1: começa. Assim como uma espécie de uma mesa redonda, né?
0: Começa.
1: Mas não, a gente vai estar lá para bater um papo com a galera lá.
0: Qualquer sábado,
1: porque a gente vai estar lá. Se a gente for, é sinônimo de aprender muito mais, né? Com aquele pessoal lá. Senão eu ia aprender muito mais.
0: Aí, voltando aqui, só pra fechar aqui, Doutor Severiano, né? Com certeza.
1: É, estamos aguardando a data do.
0: A data lá do Doutor Severiano. E com certeza vai ser lotação, né? Porque faz.
1: Com certeza.
0: Faz anos, né? Que tava
1: parado. Só há uma dúvida: se vai ser o Ribeirão, né? Essa dúvida tá na cabeça do coordenador de esporte, Luan Kennedy. Se ele vai. Se vai ser Ribeirão e Estrela lá, na reinauguração, ou se vai ser duas equipes do município. No caso, o Estrela, lá da sede, contra uma equipe que será formada ali entre as duas comunidades, Jardim e Lagoa de Dentro, para enfrentar o Estrela. Só essa dúvida aí.
0: Com certeza vai ser uma festa grande, né?
1: Com certeza vai ser.
0: Muitos anos, né? Que...
1: E a alegria do torcedor. Dos atletas que vão receber de volta o Cristóvão.
0: Cristóvão, com certeza vai ser casa cheia, vai ser a festa mais
1: esperada. Eu fiz uma visita semana passada. Ao campo. E eu achei o capim tá um pouco alto. Ainda vai ter que aparar o capim, passar a máquina para fazer os últimos retoques. Né? Falta ainda fazer isso, passar a máquina para fazer os últimos retoques para a gente poder. Para a prefeita Maria de Fano poder entregar ela aos torcedores desportistas e abnegados lá do Doutor Severiano.
0: Beleza, abraçar toda a galera do doutor, Juí Moral, né? Grande Juí Moral aí na FM Esperança, abraçar todos os severanenses que escutam aí através da FM Esperança. E com certeza lotação, né? Porque visto o Doutor Severiano, né? A terra do futebol, nas épocas que tinha a Copa FM Esperança, não era lotava.
1: Doutor Severiano é considerada a cidade do futebol, porque futebol. É uma cidade que é muito pródiga de possuir grandes talentos. Você vê, tem o rock. Se a gente for citar nome aqui, amigo, é só craque. Tem o rock, tem o Alcimar. O Fred, só jogadores bons. Esses jogam no Botafogo, inclusive acho que jogaram aqui domingo, né? Só grandes jogadores. O Kaique, né? O Casemiro, muitos atletas. Cassiano, são grandes atletas. O Botafogo tem um timaço, viu? Botafogo pode não ganhar a Copa Secam, mas é o grande Ciano, são grandes atletas. O Botafogo tem um timaço, viu? Botafogo pode não ganhar a Copa Sec

0: época a gente foi barrado, né? Desde a época do saudoso deputado Jaime Fernandes.
1: Com certeza, com certeza.
0: Divulgava aqui, né? Divulgava aqui, a gente continua divulgando.
1: O deputado ele gostava tanto de futebol que ele teve no meu programa aqui de esporte, ele teve aqui.
0: Agradecer a Celinha, a Tona Oliveira e a todos os rádio ouvintes de toda a região. E a gente, em breve, logo a gente também está voltando aqui novamente, divulgando mais novidades no futebol.
1: Sempre que você tiver novidades, pode.
0: Obrigado aí,
1: pode passar pra gente. Eu vou pedir um intervalo comercial, aí na volta vamos falar da Copa do Brasil. Teve duas partidas ontem, os Ganas venceram fora de casa e hoje tem clássico carioca no Maracanã. Jogo de ida foi 0-0. Quem passa, hein, gente? Fluminense ou Vasco, hein? Eu sou mais Fluminense. É assunto para daqui a pouco, logo após o rápido intervalo comercial. 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
1: Tá de volta ao maior momento do futebol. Olha, o território marroquino foi escolhido de forma estratégica para o encontro com a FIFA. O país africano será uma das sedes da Copa do Mundo 2030 e mantém aí aliança sólida com a atual gestão, né? No caso, o Gianni Infantino da FIFA. Assim, Infantino tenta reestruturar seu apoio político visando o pleito presidencial marcado para março de 2027. A movimentação busca evitar uma reunião de emergência no Conselho da FIFA, já que a convocação do mesmo exige a assinatura de 19 dos 37 membros do colegiado para discutir a desinstituição do cargo. A situação do Infantino não é fácil, não, viu? Apesar da forte pressão exercida pela UEFA, pela CONCACAF e pela Confederação Asiática, o mandatário ainda preserva o respaldo de parte dos dirigentes da CAF e da Comebol. Além disso, Infantino tenta demonstrar capacidade de liderança para assegurar o seu quarto mandato consecutivo na entidade máxima do futebol mundial. Assim sendo, os desdobramentos da reunião em Rabat definirão os próximos passos da crise e o futuro do comando do futebol mundial. Ele não tá conformado, meu amigo. Eu vou falar uma coisa para você. O ser humano é complicado, viu? O sujeito com quatro mandatos na FIFA já deve estar muito rico, mas quer mais, viu? Mas quer mais, né? O ser humano é complicado, viu? Pois é, seria bom fazer uma troca aí para ver se na Copa do Mundo não teria mudança de cartão vermelho, não é? Na próxima Copa, que será em 2030, em Marrocos, Portugal e também Marrocos, Portugal e Espanha. Aí depois Argentina, Uruguai e Paraguai. Esses três últimos, que são país sul-americana, é onde vai ter

comemoração do aniversário da Copa do Mundo, centenário da Copa do Mundo. Deixa eu abraçar você que está me ouvindo aí em qualquer ponto do Brasil, pelos rádios net, você que está no aplicativo, você que está em seu radinho de pilha, muito obrigado aí pelo carinho da audiência. Alô, Bolachinha da 99, Bolachinha da 99 está lá no sítio Jardim, lá no Jardim de Cima, ouvindo a gente. Bolachinha da 99 é uma figura, viu? Olha, a Copa do Brasil teve ontem duas partidas que abriram os jogos da volta das oitavas de final. Ontem, lá em Caxias do Sul, no Alfredo Jaconi, deu Atlético Mineiro. Juventude 0, Atlético 1, Atlético está nas quartas de final. E lá no Mangueirão, em Belém do Pará, deu Santos 1-0 também, com assistência do jogador Neymar. Neymar estava no banco, saiu dele e deu assistência do gol do Santos, que também está nas quartas de final. Juventude 0, Atlético Mineiro 1, Remo 0, Santos 1. Quer dizer, os chamados grandes conseguiram avançar. Hoje tem Fluminense e Vasco, jogo de ida 0-0. O jogo vai ser no Maracanã. Grêmio e Mirassol, jogo de ida 1-1 lá em Mirassol. Cruzeiro e Chapecoense, jogo de ida 0-0. E Fortaleza e Palmeiras, o jogo de ida, o Fortaleza venceu. Aliás, no jogo de ida, deu Palmeiras 3-0. Aí os jogos da volta se completam amanhã, com Vitória e Atlético do Paraná, jogo de ida 2-0 Atlético, o jogo será no Barradão em Salvador. E o Corinthians vai receber o Internacional na Neoquímica Arena. O Coringão vai ter que devolver o placar que sofrera lá no Beira-Rio para forçar a cobrança por pênalti, ou vencer por 3-0 e se classificar direto para a fase de quartas de final. Deixa eu mandar um abraço aqui para Vanilson Pinheiro, diretor de esporte do município, tá me ouvindo em sua residência. O Vanilson está se recuperando aí de uma cirurgia que fez na panturrilha, viu? O Vanilson está se recuperando, o médico deu aí 30 dias, mas já me deram notícia que vira ele passando de garupa, né? De moto, né? Que legal, já uma boa notícia aí, não é? Já me deram a notícia que já viram o Vanilson andando em garupa de moto, sinal que está aí bem, com a recuperação bem encaminhada. Um abraço, Vanilson, para você. E também Leonardo, coordenador do esporte, tá certo? Os dois estão aí envolvidos e diga-se de passagem, fazendo um trabalho maravilhoso à frente aí da pasta do esporte do município aqui da cidade e dos munícipes de São Miguel. Olha, eu vou embora agora, viu, desportistas? Eu estou indo embora, mas com aquela alegria, em meu semblante, sabe por quê? Porque eu os atualizei, graças à tecnologia avançada pelo homem. Priorize nossa programação, agora tem as músicas, a primeira delas, ela bonita, de Roberto Carlos, depois tem mais música pra você, e a 1h30 vai estar aqui Felipe Bezerra e Juvenal Ferreira. Fica todos com Deus e a gente vai voltar amanhã. E não se esqueçam, viu, que nenhum obstáculo é grande demais quando confiemos em Deus. Até amanhã.

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0: 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Poeta Francinildo Zefinha, cadeira cativa desse horário no Alto Santa Teresa, ouvindo o programa da gente todas as tardes. Nosso amigo Fernando na 13 de Maio, Luiz Preto, Dono Antônio, poeta Zé Lisvan, ao nosso amigo Leléo e a sua esposa Ana Maria, aí na 13 de Maio, nosso amigo Beni Barros, na Lagoinha, que é a cadeira cativa desse horário, seu Quinco Borges e Dona Liduína, toda a família, Damião Borges, Neide, todos os meninos, nosso amigo da Índio, Pedro Veloso no Manuel Vieira, nosso amigo Herói, Chico Flor, Ivone, seu Edival e Dona Lúcia na Lagoinha, a Zé Nilton e a Zuleide, seu Neto Marculino e Dona Frasquinha, também, cadeira cativa desse horário, nosso amigo Geraldo Felipe e Dona Suzana nas Galinhas, Belândia Esteve, toda a família, essa turma boa da Serra dos Marinheiros, Elita Zé Dativo, Antônio Agostinho, Zé Xavier, Cabeludo e Luciene, abração a esse casal maravilhoso, nosso amigo Zé Paulo, Miguel, Avaldo, Dona Raimunda, essa turma boa da Boa Ventura, seu Zé Guilherme, Dona Laide, nosso amigo Xuxa Novarelli, Zé de Severino Bazé. E aqui no centro da cidade são muitos amigos bons que ouvem o programa da gente, nosso amigo Didi de Ademar de Joel, nosso amigo Dedé de Zé Barros, do Mercadinho Barros, Lázaro de Quinco Joca, na Cigarreira Frei Damião, todos os amigos bons, o poeta Pedro Jerônimo, Valentim do Encanto, o poeta Milton Rodrigues, um abraço ao poeta João Neto, lá no Projeto Crescer, de Tenente Ananias, o poeta Aloysio Cando, seu Pereira e Dona Zefa, na Carnaubinha do Zé da Penha, também na escuta desse programa, nosso amigo e poeta Chico Bento, lá nas Caraúbas de Tabuleiro Grande, o poeta Neto Bezerra, em Jaguaribe, o poeta Gilson da Silva, na Vila Capulimpo de Jaguaribe, nosso amigo Pedão, lá em Jaguaribe. A todos vocês, um abraço apertado no coração de cada um.
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1: Valeu, um abraço, turma boa. Tá, que não tá afinando a viola, né? Porque viola é que nem menino, né? Tem no duro. Você tem que puxar na azurinha bem pela afinar. Então, um abraço a vocês, do Rio Grande do Ceará. Tá? Você já vi, escuta lá assistindo com o Mítico Oliveira, os patrocínios de Felipe. Vou mandar um abraço a todos vocês que estão na. Meu amigo Tom Oliveira, na sonoplastia. Um abraço a todos vocês, do Rio Grande do Ceará. Tá? Para que estão na escuta. Meu amigo Edval Paulo Nitor, um abraço, Edval, ouvindo o programa. Seu neto Marculino na Lagoinha, um abração para seu neto. Cadê ele? Cadê? Nosso amigo Vigílio Negreira aí na Estiva, um abraço a Vigílio. Nosso amigo Antônio Bela aí na Serrinha dos Profiros, vindo no programa. Sebastião Penicapal no São Gonçalo também ouvindo no programa. Luiz Preto aí na 3, Dona Antônio vindo no programa. Nosso amigo Dedé Raimundo Franco. Silver Barros, um abraço a Silver, Dona Cotinha aí na Cachoeira. Um abraço a toda essa turma boa que estão na escuta do programa. A hora já veio de repente. Dizer que é dia 8 é o Festival Davi ali no Sabino Leite, viu? Todo mundo convidado na casa do Davi. Canto o Festival Quatro Duplos, Juvenal Ferreira e Juvenal Ferreira, o poeta Felipe Zerra, o poeta Raimundo Lói e Gils Pessoa, Davi Bessa, o poeta Zé Nilton Paulo e o poeta Zé Gomes e o poeta Manuel Batista lá do Ererê. São as quatro duplas do festival, viu? Vai ter o Pé de Parede depois do festival. Vai ter o Pé de Parede, vamos cantar lá. Quem esperar vai cantar, né? Um abraço a todos vocês. Davi tá fazendo um convite a todos vocês que gostam de cantoria, viu? É o grande festival, dia 8 de agosto, essa próxima. Ali, viu? Todo mundo sabe onde é, depois do bar do finado Valmir, viu? Grande festival, a partir de 8 da noite, estaremos lá. Juvenal Ferreira, Felipe Zerra, Zé Nilton Paulo, o poeta Davi Bessa, Raimundo Lói, o poeta Gils Pessoa do Encanto, o poeta Zé Gomes de Paulo Servos e o poeta Manuel Batista vem do Ererê. E depois vai ter o Pé de Parede. Cantador que for pra lá vai cantar, viu? Um abraço a todos vocês. E dizer que a cantoria de Ritinha vai ser agora só dia 1º, dia 5 de setembro, a do nosso amigo Ritinha. Cantoria comigo, Raimundo Queiroz, convidando todos vocês que gostam de cantoria boa. E dizer que o nosso programa tem coberto o frigo do nosso amigo Dona Gera, José, quanto a carne de gato, carne de porco, viu? Frango, coxa de frango, subcoxa, queijo da prima do nosso amigo Antônio Gera, Dona Fatinha, aqui no centro de São Miguel. Dedé desmar com seu filho no beco do mercado. Você tem carne de gado, carne de porco, linguiça, viu? Coxa de frango, subcoxa, organização Dedé e família. Poeta de Bezerra tá lá torcendo o cipó, fazendo balai, mandando um abraço a todos vocês que estão na escuta do programa. Meu amigo Coco Zé Gordano Alto, Zé Galego vindo no programa. Meu amigo Luiz Galego, o americano aí do alto. Você quer carne de porco, linguiça, carne de porco, buchada da boa com Luiz Galego aí no alto, viu? Mandando um abraço a todos vocês que estão na escuta do programa, a hora e a vez do repente. Nosso amigo Miguel Regina aí no alto, nosso amigo Dom do Mercadinho, nosso amigo Zé Pedro do Mercadinho aí no alto, Dona Geraldo Gonçalves, mandando uma amiga Zefinha. Um abraço a todos vocês que estão na escuta do programa, a hora e a vez do repente. Mandar um abraço a Raimundo Saco dos Bem-vindos, Raimundo Dona Joana. A cantoria de Dona Joana vai fazer em outubro, dia 10 de outubro. Juvenal Ferreira e o poeta Genilson Dias no Saco dos Bem-vindos. Um abraço a todos vocês, de verbal, viu? Ouvindo o programa. Nosso amigo Dedé no Pocivaro, também ouvindo. Nosso amigo Vigílio Negreiro, mais uma vez. O vereador João Ribeiro aqui em São Miguel, mandando um abraço a todos vocês. Chico Sabino na Cachoeirinha. O nosso amigo Antônio do Boi na Conceição de Pereira, Zé de Pedro no Cid Cidade, meu amigo Antônio Negreiro, Sebastião Pinica-Pau, seu neto Marculino, Chico de Altomiro mais uma vez, meu amigo Zezinho de Pedro nos Porões, um abraço para tu, Raimundo Vaqueiro, um abraço a Raimundo, ouvindo o programa, um abraço a todos vocês. Minha amiga Maria com a sua loja de ali no Beco do Mercado, viu? Calça, bermuda, mosquiteiro, cuidado de banho, toalha de rosto, de banho, viu? Toalha de cama, de mesa, blusa, calça, bolsa, tudo isso é com nossa amiga Maria de Chico de Cistia Norato, aqui no Beco do Mercado, aqui em São Miguel, mandando um abraço a todos vocês, nosso amigo Zé, o nosso amigo Zé, nosso amigo lá no Zé de João, na Serrinha dos Marieiros, meu amigo Chaga Mucuim, um abraço a ele. E amigo no Viver, Boró Bernardo, meu amigo Antônio de Zé de Brás, vamos dar vaca ao gol no Viver, o nosso amigo Coxó, no Viver, vindo de Vir Rosendo, Tica Raim Pequeno Formoso, meu amigo Miguel, nosso amigo Tico, meu primo, nosso amigo lá no Cajé, Manel Cesar, um abraço para tu, nosso amigo lá no Cajé, um abraço a ele e a toda a turma boa que estão na escuta do programa. Zé Milão, qualquer dia eu passo por aí, um abraço a você e a toda essa turma boa. Olha, vamos trazer o Bezerro cantando na Caboclo do Sertão. Ele tá dedicando a nossa amiga Fátima. Fátima agora tá no restaurante de Cajueiro. Já trabalha com a gente aqui na Difusora, né? Tá lá, a Galega. Minha amiga, o nosso amigo lindo, mais do restaurante de Cajueiro. Nosso amigo é... Aí no Mercadinho, o nosso amigo Dedé do Zé Barro. Toda essa turma boa. Dona Helena na Cachoeira. Vai pra todos vocês. A Caboclo do Sertão com o Bezerro. Vamos lá, Tony Vieira. E o Pato Felipe Gê.

0: Bora lá, Alberto, um abraço pra Chico. Chico Bento, eu não escutei o seu não, viu? Mas feliz por todos, vamos cantar o seu moto, né, Felipe? Ele tá pedindo moto, agradeço a Deus por ter me dado esse dom de poeta e cantador, né, poeta? Edival Paulo, um abraço pra você no retiro, vindo pra mim, seu neto Marculino, Dedé Impossivar, um abraço a todos vocês. Agradeço a Deus por ter me dado esse dom de poeta e cantador. Vamos lá, poeta.
1: Valeu, poeta. Boa tarde a todos os ouvintes. Deixo de avisar que sexta-feira próxima, dia 7, estarei cantando lá na Vila do Mervieira, lá na residência de Seu Samba, Dona Antônia. Cantoria na comemoração do aniversário de Seu Samba. Está convidando todos vocês aí da região. Cantoria com o Felipe Bezerra e o poeta Gilson da Silva. Dia 8 é o Festival do Poeta Davi Bessa, onde estarei do prato com o poeta Joana Ferreira, poeta Davi Bessa com o poeta Zenildo Paulo, poeta Raimundo Loia e o poeta Gilson Pessoa e o poeta Zé Gomes e o poeta Manel Batista. Dia 15 de agosto é a cantoria da nossa amiga Marlene, ali, eu sabia, ali no
0: Manel Vieira.
1: Manel Vieira, rapaz. E dia 23 é a cantoria de nossa amiga Cressa na Vila do Oiteiro, Felipe Zé, Davi Bessa e o poeta Pijeroma a partir de 2 horas da tarde do aniversário de nossa amiga Cressa. Vamos atender o poeta Chico Bento. O poeta Chico Bento pede um moto que diz o seguinte: agradeço a Jesus por ter me dado esse dom de poeta e cantador. Chico Bento está oferecendo a todos os amigos.
0: Dedicar o poeta Milton Rui no Encanto, um abraço ao poeta Milton, né? O poeta Pedro Jerome, né, Felipe? No Encanto. E todos os poetas da região. O poeta Hermo Lopes Pereira, a Dona Antônia, um abraço a todos vocês. O poeta Mazinho, lá na Chapada dos Bandeiros, do Vinha Ver, um abraço a todos vocês. Vamos lá, poeta. Pode ir.
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1: Valeu,
0: Chico Ben.
1: Só nem termina aqui mais, Juvenal. Deixa eu avisar mais uma vez que dia 7, sábado, sexta-feira próxima, estarei cantando com o poeta Gilson da Silva, lá para seu samba, na Vila Tomé Vieira, do Hereré. Cantoria para seu samba e Dona Antônia. Felipe Zerri, o poeta Gilson da Silva, cantando na comemoração do aniversário do seu samba. E fica o convite extensivo para todo samba e Dona Antônia. Felipe Zerri, o poeta Gilson da Silva, cantando na comemoração do aniversário do seu samba.

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1: Ei, Felipe, é com você.
2: Valeu, vocês tiveram aí esse oitavo rebatido no final do programa com os poetas Cícero Olímpio e o poeta Juvenal Ferreira. E o programa chegou ao seu final, com todos os seus titulados, Felipe Zé e Juvenal Ferreira. Participação do poeta Cícero Olímpio, nossa amiga Tona Oliveira, nossa sonoplastia. Fique todos com Deus, que nós vamos com ele, prometendo voltar amanhã, se Deus quiser, os homens da terra deixar. Não desligue o rádio, nem muda a estação. Fica aí na programação da Rádio Difusora até as 6 horas da tarde.
0: Muito obrigado, Juvenal, Felipe e Antônio Oliveira, que me liberaram para entrar aqui e fazer zoada também. E veio para cantar ruim.
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8: Quinze horas e 15 minutos.
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0: pode ficar com troco, viu?
1: Sucesso, Maiara e Maraíza!
0: Bom demais, Nayara Azevedo! Ai, que delícia!
2: 15 horas e 46 minutos.

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0: 16 horas e 15 minutos.
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2: Dezesseis horas e 31 minutos.
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